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1: Boa noite.
2: Boa noite para você que nos acompanha em todo o país.
1: Sexta-feira, 15 de maio de 2026.
2: E vamos ao destaque do dia. Atendimento contra o câncer ganha reforço.
1: 2 bilhões e 200 milhões de reais serão investidos para aumentar o acesso a tratamentos de ponta e medicamentos pelo SUS.
2: Serão financiadas também cirurgias robóticas e ampliação de reconstrução mamária.
1: O presidente Lula destaca que o governo tem a função de fazer justiça e garantir igualdade a todas as pessoas.
3: É garantir que todo mundo, sem distinção, tem que ser tratado com dignidade, com respeito em qualquer lugar desse país.
2: E ainda desenrola Fies.
1: Em um dia, estudantes já renegociaram mais de 1 bilhão e 300 milhões de reais. Graziela Mendonça.
4: Mais de 22 mil beneficiários do Fundo de Financiamento Estudantil já negociaram as dívidas nesta nova etapa do Desenrola Fies.
2: Você vai ouvir também sobre o acolhimento às mães que estudam e não tem com quem deixar os filhos pequenos.
1: Crianças podem ficar nas cuidotecas instaladas em instituições de ensino.
2: O governo do Brasil investe para aumentar o número de espaços em todo o país. Érica Brás.
5: E até 2028, 295 cuidotecas vão ser implementadas em todo o território nacional.
1: Hoje na apresentação da Voz do Brasil, eu, Mariana Jung, Mainazzi Brum.
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1: Mais investimentos para o tratamento contra o câncer pelo Sistema Único de Saúde.
2: São mais de 2 bilhões de reais que serão destinados a 23 novos medicamentos de alto custo, além de tratamentos de ponta.
1: O SUS vai contar com cirurgias robóticas e ampliar a cobertura de implantes mamários.
2: As novidades foram anunciadas em evento no Hospital de Amor, em Barreto, São Paulo, com a presença do presidente Lula.
4: O Hospital de Amor em Barretos, no interior de São Paulo, é o maior centro de tratamento oncológico gratuito da América Latina. O hospital atende mais de 2 milhões de pacientes do Sistema Único de Saúde por ano. Nesta sexta-feira, o presidente Lula e o ministro da Saúde, Alexandre Padilha, visitaram a unidade e anunciaram a construção do novo Centro de Pesquisa Clínica e Cirurgia Robótica do hospital e do Instituto de Treinamento em Cirurgias Minimamente Invasivas. O Ministério da Saúde vai repassar 129 milhões de reais em parcela suplementar para o Hospital de Amor. O vice-presidente Geraldo Alckmin falou sobre a importância da instituição.
6: A gente vê no Brasil inteiro o Hospital do Amor fazendo prevenção, diagnóstico, tratamento e pesquisa, treinamento de robótica, você poder atender à distância, telecirurgia.
4: Também foram anunciadas medidas para fortalecer o tratamento contra o câncer. O investimento total é de 2 bilhões e 200 milhões de reais. Recursos que serão empregados em novas tecnologias, equipamentos e medicamentos. De acordo com o ministro da Saúde, Alexandre Padilha, a medida beneficia 112 mil pacientes no tratamento de 18 tipos de câncer, como mama, pulmão, leucemia, ovário e estômago.
7: 23 novos medicamentos que o povo não tinha acesso pelo SUS. Tem medicamento que custa 25 mil por mês. Agora é de graça pelo SUS, como direito às pessoas.
4: Também foi garantido o financiamento para a cirurgia de reconstrução mamária na rede pública, o que amplia o custeio do setor com um investimento estimado em mais de 27 milhões de reais por ano. Além disso, foi implantada uma tabela específica para o financiamento da cirurgia robótica oncológica na rede pública. O presidente Lula destacou que os investimentos elevam a qualidade dos serviços públicos de saúde.
3: O SUS está provando que aquilo que é público, quando é feito com respeito, quando é feito com dignidade e quando é feito com justiça, aquilo que é público é muito melhor. É garantir que todo mundo, sem distinção, distinção. Tem que ser tratado com dignidade, com respeito em qualquer lugar desse país.
4: No evento também foi anunciada a compra de 80 novos aceleradores lineares para ampliar em 25% a oferta de radioterapia em um ano e a entrega de veículos para o transporte de pacientes por meio do programa Agora Tem Especialistas Caminhos da Saúde. São 15 veículos do programa, além de 22 ambulâncias do SAMU e uma unidade móvel odontológica. De Barretos, em São Paulo, Luciana Colares de Holanda.
1: E uma esperança para pacientes que enfrentam a batalha contra o câncer.
2: O governo do Brasil investe também em tecnologia para a produção de medicamentos para a rede pública de saúde.
1: A medida vai ampliar o acesso e proporcionar mais sobrevida aos pacientes.
8: A descoberta de um câncer avançado mudou completamente a vida da comerciante Tereza Ferreira. O diagnóstico de câncer de pulmão veio em 2018, acompanhado de medo e incertezas. Depois da quimioterapia, surgiu uma nova alternativa, a imunoterapia com um medicamento moderno, capaz de estimular o próprio organismo a combater a doença.
9: Eu fiz um ciclo de quimioterapia, deu muito resultado, e aí fiquei só com a imunoterapia. E aí foi dando certo, e com isso já ganhei 7 anos, né?
8: O tratamento teve uma resposta satisfatória. Hoje, Tereza está sem evidências do tumor e leva uma vida normal. A experiência mostra o impacto da imunoterapia, considerada uma das estratégias mais avançadas no combate ao câncer. Conhecido comercialmente como Keytruda, o medicamento age de forma diferente da quimioterapia tradicional. Em vez de atacar diretamente o tumor, ele estimula o sistema imunológico do paciente a reconhecer e combater as células cancerígenas. Isso pode aumentar a eficácia do tratamento e, em alguns casos, reduzir efeitos colaterais, como explica Clarice Baldotto, presidente da Sociedade Brasileira de Oncologia Clínica.
10: Ele mudou a história da oncologia, eu diria assim, essa classe de medicamentos, principalmente para alguns tumores, como o melanoma, que é um tumor de pele bem agressivo, que a gente tinha pouco tratamento, câncer de pulmão, e mais recentemente para vários outros tipos de tumores, como câncer de mama, câncer de esôfago, câncer de cabeça e pescoço. Então hoje, muitos tipos de tumores, o paciente se beneficia em utilizar essa classe de medicamentos isolada ou às vezes até combinada com outros tratamentos, como a própria quimioterapia.
8: Agora, essa tecnologia de ponta pode chegar a mais pacientes da rede pública. O governo do Brasil firmou uma parceria para a produção 100% nacional do medicamento, indicado para até 18 tipos de câncer. O acordo prevê a transferência de tecnologia para o Instituto Butantan, que passará a produzir o medicamento no país para distribuição pelo Sistema Único de Saúde. Um avanço para o tratamento universal, disse Fernanda Denigre, secretária de Ciência, Tecnologia e Inovação do Ministério da Saúde.
11: A expectativa é que haja uma transferência de tecnologia da empresa detentora da tecnologia para o Instituto Butantan, e neste tempo o Instituto Butantan vai começar a aprender a fazer essa molécula e começando a produzir no Brasil.
8: Na rede privada, o custo do Keytruda pode chegar a cerca de R$ 27 mil por dose, o que limita o acesso. Com a produção nacional e a oferta pelo SUS, a expectativa é ampliar o tratamento e baratear o custo. Para pacientes como Tereza Ferreira, a chegada desse tratamento à rede pública representa mais do que inovação. É a possibilidade de ampliar o acesso a uma terapia que pode prolongar a vida e trazer esperança para quem enfrenta a batalha contra o câncer.
9: E acho maravilhoso todo mundo poder ter acesso a isso.
8: Hoje, a terapia já é usada no SUS para casos de melanoma, mas a expectativa é ampliar o acesso para outros tipos da doença. A ampliação depende da avaliação técnica da Comissão Nacional de Incorporação de Tecnologias no SUS, que já está em análise. Reportagem Pablo Mundim.
2: Está em débito com o FIES, tem uma grande chance de sair do vermelho.
1: Até o fim do mês, o programa Desenrola FIES oferece descontos de até 99% nas dívidas.
2: E nos primeiros dias de adesão, muitos estudantes já aproveitaram as condições e foram negociados mais de R$ 1 bilhão em 24 horas.
12: Mais de 22 mil beneficiários do Fundo de Financiamento Estudantil já negociaram as dívidas nesta nova etapa do Desenrola FIES. Apenas nas primeiras 24 horas, foram mais de R$ 1 bilhão e 300 milhões negociados. A adesão começou na última quarta-feira. Mais de 1 milhão de alunos podem ser beneficiados com os descontos. O ministro da Educação, Leonardo Barchini, explica como participar.
13: E quem pode participar? Estudantes com contratos firmados até 2017 e que estavam em fase de pagamento em 4 de maio deste ano. A negociação pode ser feita até 31 de dezembro deste ano. Para fazer essa renegociação, você tem que entrar no site ou no aplicativo do seu banco, quer na Caixa Econômica Federal ou no Banco do Brasil. É uma nova oportunidade para você renegociar o seu débito, alívio no seu bolso, alívio no bolso dos brasileiros.
12: O FIES é uma das principais políticas públicas de acesso ao ensino superior privado no Brasil. O programa oferece financiamento para cursar graduação em instituições avaliadas positivamente pelo MEC. O Desenrola FIES visa ajudar milhares de estudantes a reorganizarem a vida financeira e seguirem com os projetos acadêmicos e profissionais. As condições variam conforme o perfil do estudante e o tempo de atraso no pagamento. Para quem está em dia ou com atraso de até 90 dias, a opção é quitar integralmente o financiamento, com 12% de desconto. Quem tem débitos vencidos há mais de 90 dias pode quitar o financiamento com desconto total nos encargos e redução de 12% no valor principal. Também tem a opção de parcelar tudo em 150 vezes, sem juros nem multas. Mas os descontos são maiores para quem está inadimplente há mais de 360 dias. O abatimento pode chegar a 99% no caso de quem participa do Cadastro Único para programas sociais do governo federal. Para renegociar, basta acessar o aplicativo do banco em que o contrato foi firmado, clicar na aba Renegociação do FIES e seguir os passos. Reportagem Graziela Mendonça.
14: E a partir de segunda-feira, 25 de maio, os trabalhadores vão poder consultar o saldo do FGTS disponível para uso no novo Desenrola.
2: A iniciativa permite utilizar até 20% do saldo do Fundo de Garantia ou até R$ 1.000, o que for maior, para renegociar dívidas em atraso.
14: Depois da consulta, as instituições financeiras vão ter até 30 dias para formalizar os contratos e registrar as informações junto à Caixa Econômica Federal.
2: Após a validação, o valor será transferido diretamente para o banco responsável pela renegociação.
14: Interesse num assunto, habilidades, notas, tudo isso pode influenciar na hora de decidir qual curso fazer no ensino superior.
2: Mas é preciso ficar atento também na escolha da instituição de ensino. Antes de se matricular, confira se a faculdade está regularizada.
15: Medicina, Direito, Engenharias, a lista de cursos superiores é grande e a responsabilidade na hora de escolher também. É preciso ficar atento sobre onde vai estudar. A instituição de ensino superior escolhida tem que ser reconhecida pelo Ministério da Educação. Caso contrário, o diploma não terá validade no mercado de trabalho. Além disso, é importante saber a nota do curso, que é dada pelo MEC. A pasta realiza ciclos de avaliações contínuos e examina quesitos como o desempenho dos estudantes, infraestrutura da instituição e formação dos professores. Cursos com notas baixas podem sofrer punições, reduzir turmas ou até fechar, caso continuem sendo mal avaliados. Saber a modalidade, se presencial ou não, também é necessário. Todas essas informações são públicas e devem estar nos sites das instituições de ensino. Os estudantes também podem realizar a consulta pelo EMEC. O sistema reúne informações sobre todas as graduações oficiais do país. Em caso de dúvidas ou problemas, procure a ouvidoria da faculdade ou a plataforma fala.br. Márcia Fernandes para a Voz do Brasil.
14: Garantir o cuidado das crianças para que as mães possam trabalhar e estudar.
2: Esse é o foco das cuidotecas, espaços públicos e gratuitos que oferecem lazer, alimentação e proteção para crianças de 3 a 12 anos, principalmente no período noturno.
14: O programa é uma alternativa segura para os horários em que as creches tradicionais já estão fechadas.
2: Até 2028 serão instaladas mais de 295 cuidotecas no país.
16: O Ministério do Desenvolvimento e Assistência Social, Família e Combate à Fome anunciou que até 2028, 295 cuidotecas vão ser implementadas em todo o território nacional, em 25 estados e o Distrito Federal, com presença em 204 municípios. As cuidotecas são espaços noturnos que recebem crianças com ou sem deficiência
5: de 3 a 12 anos, para que seus responsáveis, na maioria mulheres, possam trabalhar, estudar ou se qualificar profissionalmente. Ao todo, já foram implementadas 101 cuidotecas temporárias ou permanentes. Ministro Wellington Dias, do Desenvolvimento e Assistência Social, Família e Combate à Fome, destacou o papel deste novo instrumento social na vida dos cidadãos.
17: As cuidotecas nas universidades, nos institutos federais, no âmbito acadêmico, ela também, nos municípios e instância de participação social, representam uma inovação nas políticas públicas brasileiras. Elas criam condições reais para que muitas mulheres permaneçam e avancem sua trajetória escolar, acadêmica e profissional.
5: Maria Lúcia Tavares, professora no Instituto Federal de Minas Gerais, em Belo Horizonte, enalteceu as cuidotecas como espaços que têm auxiliado suas alunas a continuarem os estudos.
18: E o que a gente tem percebido é que essa política é super importante, não só como acesso, mas como também permanência. O fato da gente dizer que a gente vai ter um recurso como esse, ele é mobilizador para que as mulheres se inscrevam nos programas, né? Eu, como mãe, digo isso, que assim, é muito difícil para a gente estar em determinados lugares que não tem recurso para atender os nossos filhos, né?
5: A secretária nacional de Cuidados e Família do MDS, Laís Abramo, apresentou dados que evidenciam a relevância de cuidotecas na busca pelo desenvolvimento acadêmico e profissional de adultos, sem deixar de lado o cuidado com as crianças.
19: Hoje, entre os jovens que não concluíram o ensino médio, 9,5% pararam de estudar ou nunca estudaram pela necessidade de cuidar da casa, dos filhos, filhas ou outros parentes. Essa também é a principal razão pela qual 34% das mulheres que estão fora do mercado de trabalho não conseguem nem sair para procurar um emprego ou nem poderiam aceitar um emprego caso lhes fosse oferecido, é pela mesma razão. Essa proporção é maior para as mulheres negras, 37,6%, em comparação com as brancas, 29,3%.
5: Ao todo, já foram implementadas 101 cuidotecas temporárias ou permanentes. Reportagem Érica Brás. Empresas brasileiras exportadoras afetadas pela instabilidade internacional podem contar com o apoio do Plano Brasil Soberano.
2: São 21 bilhões de reais, sendo 15 bilhões do governo do Brasil e outros 6 bilhões do BNDES, o Banco Nacional de Desenvolvimento Econômico e Social.
20: O BNDES, Banco Nacional de Desenvolvimento Econômico e Social, abriu nesta sexta-feira o protocolo para que o setor produtivo do país possa solicitar crédito dentro do Plano Brasil Soberano. O objetivo da nova etapa do plano é apoiar empresas brasileiras de setores relevantes para a balança comercial nacional. O Brasil Soberano também visa apoiar as empresas exportadoras e seus fornecedores afetados pela instabilidade internacional, seja por causa dos conflitos no Oriente Médio, seja por causa das medidas tarifárias impostas pelo governo dos Estados Unidos. Tem direito ao crédito empresas dos setores de siderurgia, fertilizantes, móveis, automotivo, têxtil, farmacêutico, equipamentos eletrônicos, informática e minerais críticos, entre outros. Ao todo, estão disponíveis 21 bilhões de reais, sendo 15 bilhões do Fundo de Garantia à Exportação e mais 6 bilhões em recursos do BNDES, como explica o diretor de Desenvolvimento Produtivo, Inovação e Comércio Exterior do banco, José Luiz Gordon.
21: O programa tem um foco muito estratégico de impulsionar os investimentos no Brasil, ajudar as empresas a ganharem novos mercados de exportação, e são 21 bilhões colocados para ajudar o setor industrial a investir no capital de giro e a enfrentar tanto as adversidades como criar uma base produtiva mais robusta para que o Brasil tenha mais soberania e possa gerar mais emprego e renda.
20: Para saber como solicitar o crédito e todas as informações sobre o plano, inclusive as condições de financiamento, você pode acessar o site bnds.gov.br/Brasil Soberano. Reportagem André de Barros Lima.
1: Um gigante de mais de 2 mil quilômetros, o Rio São Francisco banha 5 estados e cerca de 30 milhões de pessoas dependem diretamente das suas águas.
2: Para assegurar o futuro do Velho Chico e garantir água a quem mais precisa, foram anunciados novos investimentos para revitalização ambiental, segurança hídrica e recuperação de bacias nas regiões do São Francisco e Parnaíba.
0: Na nascente histórica do Rio São Francisco, o ministro Valdez Góes conheceu de perto o berço do Velho Chico no Parque Nacional da Serra da Canastra, em Minas Gerais. O rio tem um papel fundamental para a segurança hídrica do semiárido brasileiro. As águas que nascem lá percorrem mais de 2 mil quilômetros e levam desenvolvimento para o coração do sertão nordestino. Hoje, mais de 30 milhões de pessoas são beneficiadas com as águas do Velho Chico. As obras de recuperação da estrada de acesso à nascente do Rio São Francisco, na cidade de São Roque, Minas Gerais, estão sendo realizadas para melhorar a trafegabilidade e fortalecer o turismo sustentável na região, como garante o ministro da Integração e do Desenvolvimento Regional, Valdez Góes.
6: Uma obra desafiadora, porque quem conheceu a estrada da Serra da Canastra, essa obra, sabe que a caixa dela era bem estreita. Então nós temos ali de 6 a 7 metros de extensão, uma obra com toda a segurança, de proteção de encostas, com drenagem, com preparação do solo, para ter uma vida útil realmente longa.
0: Valdez Góes também ressaltou o papel estratégico do Rio São Francisco para a segurança hídrica do país e defendeu a continuidade das políticas públicas voltadas à revitalização das bacias hidrográficas e o acesso à água.
6: Nós temos em torno de 2,6 bilhões de reais da conta Furnas e da conta São Francisco Parnaíba destinada a projetos de revitalização de bacias em Minas Gerais. Um impacto positivo não só para Minas, mas para todo o Brasil.
0: O ministro Valdez Góes também assinou o contrato para ações de recuperação hidroambientais em Pilão Arcado, na Bahia, e Petrolândia, em Pernambuco. As iniciativas somam 9 milhões e meio de reais em investimentos voltados à recuperação de microbacias e ampliação da disponibilidade hídrica para comunidades locais. Reportagem Cleide Lopes.
1: A utilização do caça F-39 Gripen em um exercício conjunto da Força Aérea Brasileira com outras aeronaves marcou esta semana uma nova etapa na integração para a defesa aeroespacial do Brasil.
2: O caça Gripen é a aeronave mais moderna da frota brasileira e este ano teve a primeira unidade produzida totalmente em solo brasileiro, numa parceria com a empresa sueca criadora do modelo.
22: O principal destaque dessa edição é a participação inédita do caça F-39 Gripen, considerado atualmente a aeronave de combate mais moderna da FAB. Essa é a primeira vez que o modelo é empregado no exercício, marcando uma nova etapa no processo de integração do caça ao Sistema de Defesa Aeroespacial Brasileiro. O treinamento é conduzido de forma conjunta pela FAB, pela Marinha do Brasil e pelo Exército Brasileiro, com o objetivo de aprimorar a integração entre as Forças Armadas em cenários de alta complexidade. O diretor do exercício conjunto, Brigadeiro do Ar Paulo César Fischer da Silva, traz mais detalhes.
23: A gente tem a oportunidade de um cenário mais complexo, conseguimos inserir a parte de antiaérea, além da parte de salto operacional, que é muito interessante porque cria um cenário tático totalmente diferenciado para os nossos pilotos poderem realizar essa capacitação das novas táticas, técnicas e procedimentos que são utilizados no âmbito da aviação.
22: Segundo os organizadores, o exercício busca fortalecer a capacidade de resposta em situações de crise, além de aperfeiçoar operações aéreas e terrestres coordenadas. As atividades incluem missões de defesa aérea, escolta, reconhecimento, evacuação aeromédica, defesa cibernética e transporte de tropas e cargas. A operação também serve para testar procedimentos, treinar militares e elevar o nível de prontidão operacional das unidades participantes. A base aérea de Anápolis é considerada uma das estruturas estratégicas mais importantes da Força Aérea Brasileira para operações de defesa aérea e emprego do poder de combate no país. Reportagem Gabriel Pinheiro.
1: O volume de
14: serviços no Brasil avançou 3% em março desse ano em comparação com março de 2025, segundo pesquisa do IBGE.
2: O destaque foi o setor de informação e comunicação, com alta de 7,9%, impulsionado por telecomunicações, tecnologia da informação e serviços digitais.
14: Já em comparação com o mês anterior, fevereiro, o setor recuou 1,2%.
2: Ainda assim, opera 18,2% acima do nível pré-pandemia.
14: Essas foram as notícias do governo do Brasil.
2: Uma realização da Secretaria de Comunicação Social da Presidência da República.
14: Com produção da empresa Brasil de Comunicação.
2: Fique agora com as notícias do Poder Judiciário e do Congresso Nacional. Uma boa noite e bom fim de semana.
14: A gente volta na segunda-feira. Boa noite para você e até lá.
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7: STF autoriza a operação contra esquema de fraude e sonegação fiscal no ramo de combustíveis no Rio de Janeiro.
10: STJ admite remissão pelo Enem para preso que já tinha diploma superior.
7: Neste fim de semana, quatro cidades realizam novas eleições.
10: Boa noite, eu sou Marcela Luiza.
7: E eu sou Walter Lima.
10: O Supremo Tribunal Federal autoriza a operação da Polícia Federal contra esquema de fraude e sonegação fiscal no ramo de combustíveis no Rio de Janeiro.
7: A decisão é do ministro Alexandre de Moraes. Repórter Fernanda Porto.
24: É investigar os negócios da Refit, a antiga refinaria de Manguinhos, diante de suspeita de fraudes fiscais. O grupo é considerado um dos maiores devedores de impostos do país. Entre os alvos está o ex-governador Cláudio Castro, acusado de proteger e favorecer os interesses do grupo Refit. Também é alvo da operação o empresário Ricardo Magro, dono da empresa. Diante da gravidade do caso, também foi solicitada a inclusão do nome dele na difusão vermelha da Interpol, a lista dos mais procurados do mundo. A operação dessa sexta-feira também estipulou o bloqueio de cerca de 52 bilhões em ativos financeiros e a suspensão das atividades econômicas das empresas investigadas.
10: O ministro do STF, Flávio Dino, determinou a abertura de uma nova frente de análise para apurar suspeitas de irregularidades na destinação de emendas parlamentares para projetos culturais.
7: As informações foram apresentadas pelos deputados Henrique Vieira e Tabata Amaral. Repórter Judite Aragão.
25: No despacho assinado nesta sexta-feira, o ministro Flávio Dino afirma que os fatos narrados pelos parlamentares podem indicar, em tese, o descumprimento de decisões anteriores do Supremo relacionadas à transparência e rastreabilidade das emendas parlamentares. O despacho cita que, se comprovadas, as irregularidades poderiam comprometer a efetiva entrega de bens e serviços à sociedade em afronta ao artigo 165 da Constituição Federal.
10: STJ admite redução do tempo de pena a preso aprovado no Enem, mesmo que já tenha diploma de curso superior.
7: Essa decisão uniformiza o posicionamento da corte sobre o tema. Fátima Uchoa.
26: A sexta turma negou o benefício a um preso, mas como a quinta turma tinha entendimento oposto, reconhecendo que a escolaridade anterior não impede o benefício, a defesa interpôs embargos de divergência. Ao resolver a divergência, a terceira sessão do STJ fixou a tese de que a escolaridade prévia do preso não impede a remissão, pois tal limitação não está prevista na lei de execução penal. O ministro relator Ribeiro Dantas sustentou que é possível a interpretação extensiva do artigo 126 dessa lei para favorecer o apenado quando se trata de remissão por estudo, especialmente porque o objetivo da execução penal inclui a ressocialização.
10: Neste fim de semana, quatro cidades realizam novas eleições.
7: Elas ocorrem devido à perda dos mandatos dos eleitos em 2024. Fábio Ruas.
27: Eleitoras e eleitores de Brejo Alegre, em São Paulo, e das cidades de Itaú e Ouro Branco, no Rio Grande do Norte, voltam às urnas neste domingo para eleger novos prefeitos e vices. Em Melgaço, município no arquipélago do Marajó, no Pará, a renovação será em todas as 11 cadeiras da Câmara de Vereadores. Em todas as votações deste domingo, quem vencer vai cumprir mandato até o dia 31 de dezembro de 2028.
10: Justiça do Trabalho e CNJ levam serviços gratuitos ao arquipélago do Marajó.
7: Os atendimentos acontecem de 18 a 22 de maio. Larissa Batista.
8: Anota aí, você trabalhador, trabalhadora, pode fazer a carteira de trabalho, entrar com o pedido de abono salarial e de seguro-desemprego e pode até entrar com ações para a garantia de direitos. Entre 18 e 22 de maio, o mutirão vai levar tudo isso, de graça, a moradores dos municípios de Breves e Portel, na ilha do Marajó, no Pará. E a população vizinha, em Melgaço, também será atendida.
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10: Uma boa noite.
7: Bom fim de semana e até segunda-feira.
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1: Eu sou Paula Groba.
2: E eu sou Ricardo Nakaoka.
1: E estes são os destaques de hoje do Jornal do Senado, que começa agora.
2: Senado vai analisar projeto que autoriza restituição do imposto de renda como garantia de empréstimo.
1: Avança projeto que destina parte da arrecadação das loterias a lares de idosos.
2: Comissão debate uso de imagens de flagrantes para combater crimes no comércio.
1: Boa noite.
2: Boa noite.
1: Quem tem dinheiro a receber da restituição do imposto de renda poderá usar esse valor para conseguir crédito antecipado nos bancos.
2: Um projeto que começa a ser analisado pelo Senado autoriza a restituição como garantia para empréstimos. A ideia é permitir que o contribuinte receba o dinheiro antes do calendário da Receita Federal e use os recursos da forma que considerar mais vantajosa. A reportagem é de Alexandre Campos.
3: A ideia do projeto é simples. A instituição financeira antecipa o dinheiro ao contribuinte deduzidos valores com encargos e juros que deverão constar claramente em contrato e passa a ter direito de receber a restituição no lugar dele na data do calendário divulgado pela Receita. Autor do projeto, o senador Plínio Valério, do PSDB do Amazonas, afirmou que em 2025 foram pagas quase 22 milhões de restituições que, somadas, correspondiam a cerca de 40 bilhões de reais. Ele explicou que ao anteciparem o recebimento desse dinheiro a que tem direito, por meio de contratos de empréstimo com os bancos, os contribuintes poderão usá-lo para quitar uma dívida mais cara ou comprar um bem em condição mais vantajosa.
4: A gente quer assim surgir uma nova possibilidade, uma nova opção para que as pessoas possam utilizar o seu imposto de renda de forma como queira, que ele beneficie e não apenas o Estado.
3: Pelo texto, o valor do empréstimo com a instituição financeira não poderá ser superior ao indicado na restituição pela Receita. Se eventualmente ultrapassar, o contribuinte continuará responsável pelo pagamento do saldo remanescente. Se for menor, o total que exceder será devolvido a ele na data da restituição.
1: E o dinheiro arrecadado com multas ambientais poderá ajudar no resgate e cuidado de animais abandonados em todo o país.
2: A Comissão de Assuntos Econômicos aprovou um projeto que destina parte desses recursos a organizações sem fins lucrativos, responsáveis pela proteção animal. Repórter Lana Dias.
5: Quem comete infrações ambientais pode ser multado entre R$50 e R$50 milhões, com base no dano causado. A proposta aprovada na Comissão de Assuntos Econômicos quer direcionar parte desse valor a programas de acolhimento e proteção de animais domésticos abandonados. Na leitura do relatório, a senadora Tereza Cristina, do PP de Mato Grosso do Sul, lembrou que as multas ambientais já subsidiam outras ações.
6: Esses recursos já são fonte para outras ações governamentais, de forma que caberá ao processo orçamentário decidir em que medida cada um dos objetivos concorrentes será contemplado com as receitas arrecadadas.
5: A proposta vai ser analisada pela Comissão de Meio Ambiente.
1: E parte do dinheiro arrecadado com loterias poderá ser usada para ajudar na manutenção de lares de idosos em todo o país.
2: A medida foi aprovada pela Comissão de Assuntos Econômicos. Repórter Marcela Cunha.
7: O projeto permite destinar parte da arrecadação das loterias esportivas a instituições sem fins lucrativos que cuidam de idosos em tempo integral. Segundo o autor, senador Jaime Campos, do União de Mato Grosso, muitas acolhem pessoas sem apoio familiar e sem recursos. Pela proposta, a receita líquida de 3 concursos por ano ajudará essas entidades na compra de medicamentos, higiene, segurança, prevenção de infecções e adaptação de espaços. A relatora, senadora Damares Alves, do Republicanos do Distrito Federal, lembrou que os abrigos para idosos atendem uma população especialmente vulnerável.
8: Os casos de idosos com pouco ou nenhum amparo familiar e com carência de recursos para viver um final de vida de forma digna tende a aumentar nas próximas décadas. Precisamos garantir recursos para essa finalidade tão nobre e meritória.
7: Damares também reforçou que o projeto cria uma fonte permanente de recursos sem aumentar despesas da União, já que apenas reorganiza a destinação de parte do dinheiro das loterias.
1: E com o aumento da população idosa no Brasil, um outro projeto em análise no Senado pode ampliar a presença de médicos geriatras no atendimento básico do SUS.
2: A proposta prevê apoio da União para a contratação e qualificação desses profissionais. Repórter Henrique Nascimento.
9: Com o aumento da expectativa de vida, cresce também a preocupação com a saúde e a autonomia da população idosa. O projeto apresentado no Senado pelos senadores Alci Lucas, do PL do Distrito Federal, prevê incentivo à atuação de médicos especialistas em geriatria nas unidades básicas de saúde e equipes de saúde da família. Para o parlamentar, o país precisa criar políticas públicas voltadas ao envelhecimento da população.
10: Será que o governo acha que de 60 até os 100 o cara vai ficar assistindo televisão o dia todo em casa? Não vai. Você tem que criar política pública para o idoso. Nós temos sérios problemas com os idosos hoje. Se a gente não criar política pública, a gente vai ter sérios problemas.
9: A preocupação com a qualidade de vida faz parte da rotina do aposentado Nelson Takayanagi, que pratica atividades físicas na Universidade de Brasília.
11: Com o passar da idade, né? A gente vai tendo uma série de dificuldades locomotoras, psicológicas, físicas. E aí, esse tipo de atividade tenta manter a gente ativa e tenta manter a gente sem necessidade de um apoio.
9: O projeto será analisado pelas comissões do Senado.
1: Já está em vigor a lei que garante que assassinos de agentes de segurança cumpram pena preferencialmente em estabelecimentos federais de segurança máxima.
2: A iniciativa tem o objetivo de oferecer uma resposta rigorosa a crimes cometidos contra policiais, membros da Força Nacional e militares das Forças Armadas. Repórter Douglas Castilho.
12: Além do encarceramento em unidades federais, a nova legislação promove mudanças nas regras do regime disciplinar diferenciado, o RDD. O intuito é agilizar o processo legal, permitindo a solicitação da inclusão do preso nesse sistema mais rigoroso logo no início de sua detenção, dando ao juiz um prazo máximo de 15 dias para a decisão final. O texto determinava que o cumprimento da pena nesse regime fosse obrigatório, mas com vetos do presidente da República, essa ida para o RDD continuará dependendo de avaliação judicial caso a caso. O relator da proposta no Senado, senador Sérgio Moro, do PL do Paraná, falou sobre o objetivo da medida.
13: Manda um recado ao mundo do crime, ao crime organizado especialmente, que assassino de policiais vai cumprir a pena em penitenciária federal de segurança máxima. Regime de cárcere duro, sim, mas um regime de cárcere necessário.
12: Também foi vetado o trecho que proibia expressamente o preso submetido ao RDD de progredir de regime ou conseguir livramento condicional. A presidência justificou que o endurecimento das penas precisa caminhar junto com as garantias constitucionais.
1: E a Comissão de Constituição e Justiça pode aprovar na próxima reunião a divulgação de imagens e áudios de crimes em flagrante dentro de estabelecimentos comerciais.
2: A ideia é que o compartilhamento dessas informações ajude na identificação e denúncia de criminosos. As informações com o repórter Bruno Lourenço.
14: O relator senador Espiridião Amin, do Progressistas de Santa Catarina, afirmou que o objetivo é auxiliar no combate à impunidade por meio da identificação e denúncia dos infratores. Ele ressaltou que a proposta traz mecanismos para impedir a simples divulgação de vídeos de furtos.
15: Ademais, a exigência do registro de boletim de ocorrência e a previsão de responsabilização por divulgação indevida funcionam como mecanismos de controle e desestímulo a abuso.
14: Depois da CCJ, o projeto de lei vai ao plenário do Senado.
2: Com trabalhos técnicos de João Lira, o Jornal do Senado fica por aqui. Acompanhe agora as notícias do Tribunal de Contas da União e da Câmara dos Deputados. Boa noite.
1: Boa noite e um bom fim de semana.
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17: O Tribunal de Contas da União fez auditoria para avaliar o uso dos recursos federais destinados à saúde. Em 2025, o setor representou mais de 240 bilhões de reais no orçamento da União. 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O trabalho verificou o alinhamento entre planejamento e execução orçamentária, além do uso de dados para apoiar decisões. O TCU identificou avanços na gestão da política de saúde, mas também apontou problemas. Entre eles, redução de recursos em programas estratégicos e baixa execução de ações importantes, como a compra e distribuição de vacinas e insumos. Quase um terço das iniciativas analisadas tiveram execução física abaixo do esperado, o que pode comprometer a entrega de resultados à população. Saiba mais em tcu.gov.br.
16: 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Jornal. Câmara dos Deputados. Deputados aprovam remarcação de concursos para gestantes e lactantes.
18: Plenário cria uma rota turística religiosa na região do Cariri, no Ceará.
16: Câmara regulamenta aposentadoria compulsória de empregados públicos.
18: Boa noite. O plenário da Câmara aprovou proposta que permite que pesquisadores e cientistas de empresas públicas sejam recontratados, mesmo após a aposentadoria compulsória aos 75 anos. O repórter Antônio Vital acompanhou a votação.
19: A Câmara dos Deputados aprovou o projeto que autoriza pesquisadores e empregados de empresas públicas a permanecerem trabalhando mesmo depois da aposentadoria compulsória aos 75 anos. Isso será permitido para os funcionários em geral, caso não tenham completado o tempo mínimo de contribuição exigido para a aposentadoria. Esses funcionários poderão permanecer em serviço até que esse requisito seja atingido. Isso vai valer também para consórcios públicos e sociedades de economia mista. A proposta também permite que pesquisadores aposentados sejam recontratados para atuar em projetos de desenvolvimento científico, tecnológico ou de inovação. Eles poderão ser contratados, inclusive, pela instituição onde trabalharam até a aposentadoria. A condição para isso é que tenham um requisito de notória especialização, necessário para que sejam contratados diretamente sem licitação. Autor da proposta, o deputado Luiz Carlos Raule, do Podemos do Paraná, disse que apresentou o projeto a pedido de pesquisadores da Embrapa. Ele disse que qualquer país do mundo tem interesse em manter seus cientistas na ativa.
20: O ser humano do século XXI está vivendo até 100 anos. Alguns até 105, até 110. Um pesquisador se leva no mínimo 30 anos para que ele tenha densidade total do conhecimento científico, tecnológico. Qualquer país do mundo iria olhar com carinho e atenção para não deixar os seus cientistas serem expulso do trabalho de pesquisa.
19: O projeto recebeu parecer favorável da relatora, deputada Bia Kicis, do PL do Distrito Federal.
21: Realmente, nós não podemos abrir mão de cabeças brilhantes, de profissionais que, por décadas, desenvolvem projetos, cientistas renomados que trabalham pelo nosso país.
19: O projeto que autoriza pesquisadores e empregados de empresas públicas a permanecerem trabalhando mesmo depois da aposentadoria compulsória aos 75 anos, seguiu para análise do Senado. Da Rádio Câmara de Brasília, Antônio Vital.
16: Ciência e tecnologia. Patrus Ananias, do PT Mineiro, propõe que a sociedade discuta o projeto que institui a Política Nacional de Minerais Críticos, aprovado na Câmara e em análise no Senado. O congressista defende a industrialização nacional com o objetivo de processar minerais como lítio, nióbio e terras raras em solo brasileiro.
18: Patrus Ananias entende que é preciso garantir o uso de recursos estratégicos para fortalecer a soberania e evitar a entrega do patrimônio nacional a interesses estrangeiros. Ele vê a exploração dessas riquezas vinculada à criação de postos de trabalho e ao fortalecimento da economia interna.
16: Célia Chacriabá, do PSOL de Minas Gerais, critica o texto da Política Nacional de Minerais Críticos e Estratégicos aprovado na Câmara. Ela afirma que a proposta não define com precisão o que são esses minerais, nem separa interesses.

0: Inácio Arruda também teme a entrega de minerais estratégicos a interesses estrangeiros sem geração de valor agregado no país. Para o deputado, investimentos em ciência, tecnologia e inovação fortalecem a soberania nacional e ampliam a participação da indústria brasileira no setor.
1: José Nelto, do União de Goiás, destaca que o Brasil vive uma disputa internacional em torno das chamadas terras raras. Por isso, o parlamentar reitera que os recursos minerais estratégicos devem permanecer sob o controle nacional.
0: Além disso, José Nelto critica a exploração mineral sem tributação adequada de outros metais associados ao níquel. Para o deputado, o Congresso deve impedir qualquer forma de entrega dos recursos naturais brasileiros a interesses estrangeiros.
1: Turismo. A Câmara aprovou a criação de uma rota turística religiosa na região do Cariri, no Ceará. A repórter Daniela Lessa tem mais informações sobre o lugar.
2: A Câmara dos Deputados aprovou o projeto que cria a Rota Turística Religiosa do Cariri, reunindo municípios do Ceará conhecidos pelas tradições religiosas e pelo turismo de peregrinação. O projeto foi apresentado pelo deputado Yuri do Paredão, do MDB do Ceará, para fortalecer o turismo religioso, valorizar o patrimônio cultural da região e estimular a economia local. Entre os principais pontos da rota estão monumentos e espaços religiosos já conhecidos pelos visitantes, como a estátua de Padre Cícero, em Juazeiro do Norte, a estátua de Nossa Senhora de Fátima, no Crato, a estátua de Santo Antônio, em Barbalha, e a estátua da Menina Benigna, em Santana do Cariri. Relatora da proposta, a deputada Renilce Nicodemos, do MDB do Pará, argumentou que a criação da rota ajuda a divulgar os atrativos religiosos e culturais do Cariri e pode ampliar o número de turistas e a geração de empregos na região, pontos que também foram defendidos pelo deputado Helder Salomão, do PT do Espírito Santo.
3: E conciliar o turismo religioso com o desenvolvimento econômico sustentável, isso é também muito fundamental, com a geração de emprego, renda e oportunidades, é, de fato, de se louvar uma iniciativa como essa.
2: O texto prevê que o governo federal poderá apoiar ações de melhoria da infraestrutura turística, da sinalização e da acessibilidade, além de iniciativas de qualificação profissional e atendimento aos visitantes. Ao defender a aprovação do texto, o deputado Chico Alencar, do PSOL do Rio de Janeiro, comentou a beleza da expressão religiosa do Cariri.
4: Nós somos sequiosos de explicação das nossas origens e desejosos de infinitude. E eu, como filho de piauiense, tive a honra já e o privilégio de conhecer Juazeiro do Norte, Crato, Barbalha, Santana do Cariri, com as suas santidades e devoções muito bonitas, muito piedosas e dignas de uma rota turística religiosa.
2: O projeto que cria a Rota Turística Religiosa do Cariri, no Ceará, seguiu para análise no Senado. Da Rádio Câmara de Brasília, Daniele Lessa.
1: Desenvolvimento Regional.
0: Átila Lins, do PSD, destaca a visita a municípios do interior do Amazonas, onde participou de inaugurações e anunciou obras nas áreas de saúde, assistência social, esporte e infraestrutura. Segundo o deputado, as ações contemplam cidades como Lábrea, Tefé e Jutaí.
1: Ele também participou da posse do novo governador do Amazonas, Roberto Cidade, e do vice-governador Serafim Correia, após a renúncia dos antigos ocupantes dos cargos. Átila Lins destaca que a eleição realizada pela Assembleia Legislativa representa um momento inédito na política estadual.
0: Educação. Sônia Guajajara, do PSOL de São Paulo, celebra a aprovação no Senado de proposta que cria a primeira Universidade Federal Indígena, com sede em Brasília, mas com polos distribuídos em diversas regiões.
1: Sônia Guajajara registra que a Universidade Federal Indígena nasce de debates realizados nos territórios com a participação de professores, estudantes, educadores e do Congresso Nacional. Ela ressalta ainda a importância da instituição para valorizar os saberes dos povos originários.
0: Hildo Rocha, do MDB do Maranhão, lamenta ataque ocorrido no início do mês em uma instituição de ensino de Rio Branco, no Acre, onde um adolescente matou duas servidoras que tentavam desarmá-lo. Ele defende

0: de aplicação efetiva da lei anti-bullying como forma de prevenção a episódios de violência.
1: Hildo Rocha também cobra do Ministério Público, das prefeituras e das comunidades escolares medidas contra o bullying no ambiente escolar. Ele afirma que diretores e profissionais da educação devem receber treinamento para identificar conflitos antes que a violência se agrave.
0: A Câmara analisa propostas que incluem os jogos eletrônicos como recursos pedagógicos no ensino básico. Confira os detalhes com a repórter Sofia Peçanha.
2: O uso de jogos eletrônicos como ferramenta de aprendizado pode ganhar mais espaço nas escolas brasileiras. Dois projetos que propõem desde atividades extracurriculares com games educativos até a utilização de técnicas de gamificação em sala de aula avançaram na Câmara dos Deputados. O primeiro projeto, apresentado pelo deputado Marcos Tavares, do PDT do Rio de Janeiro, institui os jogos eletrônicos como atividade extracurricular em escolas públicas e privadas de ensino básico. Na prática, as escolas poderão oferecer atividades com jogos educativos fora da grade obrigatória de disciplinas. O objetivo é estimular habilidades como raciocínio lógico, criatividade, a resolução de problemas, trabalho em equipe e a inclusão digital. O texto também determina limites para o tempo de exposição às telas, critérios pedagógicos e adequação por faixa etária e a capacitação de professores e monitores. A proposta foi aprovada pela Comissão de Educação. No parecer, o relator, o deputado Dagoberto Nogueira, do PP do Mato Grosso do Sul, destacou os benefícios do uso pedagógico dos jogos eletrônicos no ambiente escolar.
3: A utilização de jogos eletrônicos como ferramenta pedagógica contribui significativamente para o desenvolvimento de competências essenciais como raciocínio lógico, pensamento crítico, criatividade e resolução de problemas.
2: Também foi aprovado pelas Comissões de Finanças e Tributação e de Educação projeto do deputado Coronel Crisóstomo, do PL de Rondônia, que cria uma política nacional de estímulo ao uso de jogos eletrônicos na educação básica. A ideia é incorporar elementos de gamificação ao processo de aprendizagem. Isso inclui o uso de dinâmicas inspiradas em jogos, como desafios, fases e sistemas de pontuação, para aumentar o engajamento dos alunos nas atividades escolares. O texto prevê que o governo federal deverá definir os recursos para custear a nova política de educação e o momento de adotá-la, de acordo com a disponibilidade financeira e sem aumento de despesas. Durante entrevista ao programa Painel Eletrônico da Rádio Câmara, o deputado Coronel Crisóstomo afirmou que o uso orientado de tecnologias digitais pode ter impacto direto na permanência dos alunos na escola.
4: Toda criança gosta de usar um aparelho eletrônico. Guiado, orientado, é muito melhor e com certeza nós vamos diminuir drasticamente a evasão escolar. Agora, se ela sabe que vai para a escola, mesmo tendo a orientação do professor, e ele vai usar uma máquina que possa aprender, a criança não vai faltar à sala de aula.
2: Agora, os dois projetos que incluem jogos eletrônicos como recursos pedagógicos no ensino básico no Brasil aguardam a análise da Comissão de Constituição e Justiça. Da Rádio Câmara de Brasília, Sofia Peçanha.
5: Segurança Pública.
1: Rosângela Reis, do PL de Minas Gerais, celebra a aprovação do projeto que aumenta as penas para homicídio e lesão corporal contra trabalhadores da segurança privada. Ela explica que a medida busca proteger vigilantes que atuam na defesa de vidas e patrimônios em locais de grande circulação.
0: Rosângela Reis defende a valorização salarial e institucional da categoria com melhores condições de trabalho. A parlamentar afirma que os vigilantes não pedem privilégio, mas reconhecimento pelo serviço prestado à população.
1: Coronel Ulisses, do União do Acre, reforça a importância do projeto que aumenta as penas para crimes contra vigilantes e profissionais de segurança. Ele observa que a categoria precisa ser valorizada, pois atua na linha de frente de bancos e escolas, estando exposta a riscos iminentes.
0: Para Coronel Ulisses, aumentar as punições contra homicídios e lesões corporais significa dar uma resposta firme aos criminosos. Ele ressalta que o texto também prevê um amparo a familiares dos agentes caso o crime seja cometido em razão da atividade profissional da vítima.
1: Silvio Antônio, do PL do Maranhão, afirma que casos recentes de estupro coletivo contra crianças evidenciam a necessidade de o Congresso Nacional retomar o debate sobre a redução da maioridade penal.
0: O deputado também defende punições mais severas para adolescentes envolvidos em crimes graves. De acordo com Silvio Antônio, a legislação atual é insuficiente para responder a casos de extrema violência contra crianças e adolescentes.
1: Jorge Sola, do PT da Bahia, acusa parte da oposição de alterar a legislação penal para beneficiar aliados políticos. O deputado alerta que a mudança na dosimetria das penas aplicadas aos envolvidos nos atos de 8 de janeiro pode abrir precedentes para reduzir punições para outros crimes graves.
0: Jorge Sola também relaciona a derrubada de vetos presidenciais a articulações políticas ligadas às investigações sobre o Banco Master. Ainda assim, o deputado afirma que a Polícia Federal deve conduzir as apurações de forma imparcial.
1: Paulo Marinho Júnior, do PL do Maranhão, acredita que mudanças na legislação penal podem reduzir a sensação de impunidade no país. Segundo o parlamentar, autores de delitos graves precisam ser responsabilizados com mais rapidez e rigor pela justiça.
0: Na visão de Paulo Marinho Júnior, a morosidade do judiciário e a falta de punição favorecem a reincidência criminal e estimulam fraudes eleitorais. O deputado defende a união de diferentes correntes políticas em torno de propostas voltadas ao fortalecimento da segurança pública.
5: Direitos Humanos.
1: A Câmara aprovou a remarcação de etapas de concursos para gestantes e lactantes. O repórter Antônio Vital acompanhou a votação.
6: A Câmara dos Deputados aprovou o projeto que garante a remarcação de etapas de concursos públicos para candidatas por motivo de saúde relacionado à gestação, ao parto ou ao período pós-parto. A proposta, já aprovada pelo Senado, estabelece que candidatas nessas condições poderão fazer qualquer etapa do concurso em segunda chamada, incluindo provas escritas, avaliações práticas e testes físicos. A candidata terá que cumprir os mesmos critérios e exigências dos demais concorrentes, preservando o caráter competitivo do processo. O projeto também define regras para remarcação da prova. Ao ter o atestado médico aceito, a nova data deverá ocorrer entre 30 e 90 dias após o parto ou após a comprovação da condição de saúde. Em alguns casos, esse prazo poderá ser prorrogado. Outra medida prevista é a garantia de atendimento para candidatas lactantes, com direito à amamentação durante as avaliações, sem prejuízo do tempo de realização da prova. Relatora da proposta, a deputada Júlia Zanatta, do PL de Santa Catarina, argumentou que o projeto garante tratamento igualitário entre os candidatos, sem criar privilégios, pois apenas autoriza a realização das etapas em momento adequado. A relatora também destacou que a proposta, que inicialmente tratava apenas dos testes físicos para gestantes, protege não apenas a candidata, mas também a saúde do bebê.
7: Consegui, inclusive, ampliar, porque o projeto ele previa a questão das regras para concurso público, especialmente no TAF, no teste de aptidão física. Com nosso texto, enquanto relatora, conseguimos ampliar para todas as etapas do concurso e incluir também a questão da amamentação.
6: O projeto foi aprovado de maneira simbólica pelo plenário, sem votos contrários. Para a deputada Érica Cocai, do PT do Distrito Federal, é uma maneira de garantir o direito das mulheres.
8: Asseguram que as mulheres possam ter condições de disputar qualquer tipo de certame e a partir do seu próprio conhecimento. A mulher que não tiver condições de disputar da mesma forma em função da gravidez ou em função de estar em um período pós-parto, vai ter o direito de, em outro momento, ter ali provada a sua capacidade.
6: O texto prevê ainda punições em caso de uso indevido do benefício, como eliminação do concurso e ressarcimento de despesas. Como o projeto que estabelece regras nacionais para permitir a remarcação de etapas de concursos públicos para gestantes e lactantes foi alterado pela Câmara, o texto retornará ao Senado para nova análise. Da Rádio Câmara de Brasília, com informações de Daniele Lessa, Antônio Vital.
5: Política.
0: Bongás, do Rio Grande do Sul, afirma que os correligionários do PT apoiam a criação da CPI do Banco Master e rebate acusações de que o partido seria contrário à investigação. Ele alega que deputados da legenda assinaram um requerimento para a criação da comissão no ano passado.
1: Bongás também cobra a instalação da CPI e defende o aprofundamento das investigações sobre irregularidades envolvendo o Banco Master. De acordo com o deputado, é necessário esclarecer possíveis possíveis conexões políticas e financeiras relacionadas ao caso.
0: Rodrigo Dazaelli, do PL de Mato Grosso, rebate críticas de parlamentares do PT sobre o uso de armas legalizadas pelo crime organizado. O deputado sustenta que a maior parte das armas apreendidas em ações criminosas não tem origem em registros legais.
1: Rodrigo Dazaelli também critica a atuação de parlamentares da esquerda nos debates sobre o Banco Master e a CPMI do INSS. De acordo com o deputado, integrantes do PT recorrem ao STF para tentar reverter derrotas políticas e usam informações distorcidas no debate público.
0: Termina aqui o Jornal Câmara dos Deputados, com trabalhos técnicos de Everson Urani e apresentação de José Carlos Andrade e Luciana Vieira. Uma boa noite para você.
1: A Voz do Brasil está de volta na segunda-feira. Uma ótima noite e um bom fim de semana.
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0: aí, bom dia, sabadão, juntos nesse dia 16 de maio, você em sintonia também através do site que é o matelefm.com.br. Um abraço para você que tá aí sempre com a gente. Hoje dia do gari, parabéns aí aos profissionais, meu abraço. Hoje dia especial, dia do gari. Para você que está acompanhando pelos 87.9 em todos os bairros e também as comunidades rurais, recebo nosso abraço com todo carinho. Desejo de um excelente e abençoado dia. Certo, ô vô?
1: Hã? E o café? Já tá pronto?
0: Mas já? O que é isso? O senhor tá acelerado hoje, sabadão, mas o que é isso? Ai, 5h52 na nossa manhã.

0: Senhor, no início desse dia, venho pedir-te saúde, força, paz e sabedoria. Quero olhar hoje o mundo com olhos cheios de amor, ser paciente, compreensivo, manso e prudente. Ver além das aparências teus filhos, como tu mesmo os vês. E assim, não ver senão o bem em cada um. Fecha meus ouvidos de toda calúnia. Guarda minha língua de toda maldade. Que só de bênçãos se enche o meu espírito. Que eu seja tão bondoso e alegre que todos os que se aproximarem de mim sintam a tua presença. Reveste-me de tua beleza, Senhor, e que no decurso desse dia eu te revele a todos. Amém. Deus e Senhor nosso, sabemos que através do nosso trabalho ajudamos a construir o teu reino. Faze que neste dia trabalhemos conscientes de que estamos colaborando contigo na tua obra e possamos um dia receber a recompensa que esperamos de tua bondade. Por Cristo, nosso Senhor. Amém.
1: Ó Maria Santíssima, que em vossa imagem milagrosa de Aparecida espalhais inúmeros benefícios sobre o Brasil, eu, embora indigno de pertencer ao número dos vossos servos, mas desejando participar dos benefícios da vossa misericórdia, prostrado a vossos pés, consagro-vos o entendimento para que sempre pense no amor que mereceis. Consagro-vos a língua para que sempre vos louve e propague a vossa devoção. Consagro-vos o coração para que depois de Deus vos ame sobre todas as coisas. Recebei-nos, ó Rainha incomparável, no ditoso número dos vossos servos. Acolhei-nos debaixo da vossa proteção. Socorrei-nos em nossas necessidades espirituais e temporais, e sobretudo na hora da nossa morte. Abençoai-nos, ó Mãe Celestial, e com vossa poderosa intercessão, fortalecei-nos em nossa fraqueza, a fim de que, servindo-vos fielmente nesta vida, possamos louvar-vos, amar-vos e render-vos graças no céu.

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9: Bom demais nesse sabadão, dia 16 de maio. Um abraço aí a todos os garis. Hoje, nesse dia 16, comemorado então o dia do garivo.
10: E tem bom demais da conta, senhor.
9: Você em todos os bairros, as comunidades rurais e um excelente e abençoado fim de semana também. Participando aí no 996661699. Bom dia para Juliane, Juliane no centro. Valdinei tá no centro acompanhando o nosso Manhã Sertaneja. Alexandra, no Parque da Serra, bom dia. A Leia, no Nossa Senhora do Rosário, também a Luzia, o Alisson, sempre com a gente. 6:07 agora. Jean Giovanni.

0: O Homem Pássaro com Gilberto e Gilmar e ainda Teodoro e Sampaio, campeão do milênio. Agora 6h20.
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1: Seis e vinte e três, bom dia para os amigos lá do posto Neblina Dourada, sempre acompanhando a nossa programação. Alô, Divina Aleixa no centro, bom dia. Também a Elisa tá no Santa Cruz. 6h23.

0: É, rapaz, só tava era, dando aquela arrastada aí na chinela, hein, só. Ei, ai, ai.
1: Ei, tem bom demais da conta.
0: É, os gargantas de ouro. Morena, seu brinco caiu ainda. Avante a Mauri, deu xilique nela. Mel e morango com César e Paulinho. 6h37.
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11: Agora 6h41, ô vô, tá em sintonia com a gente o nosso amigo Rogério, dizer que tá de folga hoje, rapaz.
12: E tem bom demais da conta.
11: Só alegria, hein? 6h41.

0: Paulo e Paulinho no Cheiro de Flor, ainda no mesmo olhar. Christian, Ralph, Rio Negro e Solimões com Bruno e Marrone. Ativou Saudade, Fabiano e Júlio César. Nós não vivemos sem dinheiro, vovô. É verdade. Tá certo, né?
1: É difícil demais dar conta. É de azedar o leite.
0: Ei, 7:01 agora na nossa manhã de sábado. Bom dia.
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3: Você sendo sempre a nossa melhor companhia. 7:06 agora. Ô, tem recado aqui, ó. Para o senhor? É. Barril não, senhor. Porque o pessoal fica reclamando porque fica escutando aí que. Fala da merenda e o senhor não vai comprar a merenda, só fica filando café e tudo mais, aquela coisa toda. Então, quem sabe aí só anima hoje, sabadão, ir lá na padaria buscar a merenda, hein, senhor?
4: Tô fora!
3: Aí fica difícil, hein? Aí depois não quer que o pessoal fala mal dele. Pois é. Ai, viu? 7:06, alô, Antônio Ailton. O amigo Antônio Ailton tá no Central, bom dia. O José Roberto, a esposa Iracilda, no Planalto, meu abraço. Alô, Vanusa. Vanusa tá em Juatoba.

Guilherme Santiago pega fogo, cabaré. Ainda Emílio Eduardo, saudade contagiosa. Eduardo Costa com o Cachaceiro, 7h20 agora. Conferindo, 7h20. 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
16: 7h25. Roberto, ligadinho com a gente. Vou lá em Joatuba.
17: Ei, tem bom demais da conta.
16: É, rapaz.
17: E o café? Já tá pronto?
16: Ah, o Alberto não perde tempo, não. O café tá no jeito, inclusive pão de queijo quentinho, rapaz. Vitor e Léo.

0: boa demais, capa de revista com Gilberto e Gilmar. Um abraço lá pra Taninha da Rede, ligadinha. Alô, Paulo Melo no Vale Verde, meu abraço também com a gente, o nosso amigo Américo Moreira, a esposa branca.
1: E o café? Já tá pronto?
0: Ah, só Américo não perde tempo igual o senhor, não. O senhor fica aí, ó, nessa preguiça danada. A preguiça também de gastar o dinheiro e comprar a merenda pra nós na padaria.
1: Tô fora.
0: Pois é, aí, ó. E fica desse jeito. 7h35.

0: Diogo Molhado, Bruno e Marrone aqui pra você nas ondas da Matelli. 7h41.
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0: Ótima sequência aqui do nosso Manhã Sertaneja. Já já eu, você e o Rei Roberto Carlos com o Marlon. E agradecendo aqui o Edmar Miné, um abraço. Os Combate e também os Miné acompanhando o nosso Manhã Sertaneja. Bom dia. Alô Magda em Azurita. É, também Nayara Almeida está no Parque da Serra. Meu abraço. 7h45.

0: da canção.
1: Eita, moda boa, João Mineiro e Marciano Viola está chorando. Moda boa, hein, vô?
2: Ô, senhor. Essa moda é boa demais da conta.
1: Demais da conta, só. Ei, ai, ai, viu? Vamos simbora, então?
2: Segunda-feira, nós estamos de volta. Bom dia pra vocês.
1: Um abraço pra você, excelente, abençoado fim de semana. Daqui a pouquinho tem Marlon Guimarães, eu, você e o rei Roberto Carlos. Matei.

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1: Fiquem com Deus e qualquer dia muito breve voltaremos. Fiquem com Deus.
2: Tchau, gente.
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3: Bom dia! Na alegria do rádio, transformando sons em energia positiva pelo ar. A partir de agora, Marlon e você até o meio-dia. E coisa boa, essa primeira horinha, você já sabe, é com o rei Roberto Carlos, matando saudade das inesquecíveis músicas do rei Roberto Carlos. Você participando com a gente pelo 996661699, pelo 3535-1699. O importante é você participar, tá? É você mandar o seu pedido musical. Seja através de áudio, de mensagem. O importante é você participar. 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
3: na Mattelli FM. Até o meio-dia comigo e até as 9 com o rei Roberto Carlos. Bom dia, bom dia. Bom dia aqui para Gisele, aqui do nosso Hora do Rosário.

0: Muito bom dia! Maria Braga em Azurita, bom dia!
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0: Abração, Caroba! Tudo de bom pra vocês?
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0: 8:11. Olha, muito bom dia também pro meu queridíssimo, o Edmar Miné. Ô Edmar, bom dia. Tranquilo aí? Esse povo dos combate, dos Miné, que tá oferecendo aqui também pra todas as mamães. Bom demais.

0: é bom demais. Lady Laura, sucesso de 78. E lá vai, hein?
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0: Muito bom dia pra a Nauzir, lá do Jardim Serra Azul, oferecendo aí pro maridão, o Jackson, Coisas do Coração. 8h15, Roberto Carlos, com você até as 9h.

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Olha, é simplesmente maravilhosa essa música, né? Coisas do coração. Olha, pra você que tá ligado aí com a gente, muito obrigado pela companhia. Bom dia, Magda, em Azurita. Bom dia também pra Maria Braga, lá em Azurita. E também a Maria Eusa, lá do Jardim.

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1: Olha, 8 horas e 22 minutos, 8h22. Olha, o Aristeu lá da Bom Sabor mandou uma foto aqui pedindo pra anunciar que chegou lá na Bom Sabor Bolos Caseiros uma carteira de identidade em nome de Graciele de Paula Santana Vital. Graciele de Paula Santana Vital. Se você conhece, vou falar que a carteira de identidade tá lá na Bom Sabor Bolos Caseiros, tá? Abraço, Aristeu. Matéria 8h22 agora, daqui a pouquinho tem mais Roberto Carlos.
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1: Muito bom dia! 8h25 agora, passa rapidão, né? Já são 8h25.
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1: Olha, muito bom dia! Vou atender aqui o pedido da minha amiga Silene. A Silene lá do centro, a Silene lá da Rede Galvão de Drogarias, desejando aí um abençoado final de semana a todos os ouvintes, todos os clientes, né? Ô Silene, ótimo um abraço aí para todos da Drogarias Galvão. Olha, meu querido Jeová também tá no centro da cidade, pediu aqui Como Vai Você. A Silene pediu a música Coisa Bonita, Coisa Gostosa. Muito bom dia, 8h26. É bom demais ter você aqui na nossa companhia. 28 anos, aliás, quase 29 anos.

Olha, bom demais matar essa saudade. Como vai você? Coisa bonita. Roberto Carlos até às 9. Muito bom dia. Bom dia aqui pra minha amiga Ziza, lá do Imperatriz. Ô Ziza, bom dia. Tudo bem por aí? Graças a Deus, tudo na paz. Abraço aqui também pra... Ai, fugiu aqui, meu pai do céu. Ah, minha querida amiga Nayara Almeida, lá do Parque da Serra. Abraço aqui também pra... minha mana, Mirinha. Ô Mirinha, tudo bem? Tá lá em Caldas Novas. Tá batendo perna. Essa gosta de bater uma perninha, viu? Opa! Aproveite bastante, viu? Aproveite essas águas quentes aí de Caldas Novas. Bom dia! 8h35. Pelo avesso, Roberto Carlos, pra matar saudade.

0: Olha, muito bom dia, Sônia.
1: Bom dia, Marlon. Bom dia, Sofia. Oi, Marlon, manda aquela música de Tia Amélia pra mim aí. Eu mando pra todas as tias da Rádio Martelli, pra minhas tias, pra todos os ouvintes da Mangabeira. Obrigada, Sônia do Mangabeira.
0: Falou, Sônia do Mangabeiras. Bom dia, não entendi muito bem, amor. Deve ser saudade da Amélia, né? Ai, que saudade da Amélia. A Sônia tá oferecendo aqui pra Taninha da Rede, pra Eunice lá do Duque de Caxias, pra Tereza também, pra Ju, a Ju lá da Bom Sabor, pra suas amigas, né?
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0: saudade. Bom demais. Ai, que saudades da Amélia. 8h42, 18 para as 9. Breve intervalo, volto já já com mais Roberto Carlos. Hora certa, 18 para as 9.
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10 minutos faltando para as 9. Esse momento especial aos sábados com o Rei Roberto Carlos. É bom demais, né? É muito bom. Olha, a Sônia lá do Mangabeiras, vou mandar essa música também pra Sônia lá de Azurita, viu? Ô, Sônia, bom dia. Ela me corrigiu aqui. A música é essa aqui, ó. Minha tia. Roberto Carlos, pras suas amigas aí, né, Sônia?

Olha, bom demais, é. Minha tia. Acho que eu nunca tinha tocado essa música aqui, né? Não, acho que não. Bonita demais. Olha, manda um abraço aqui pra Maria Custódia. Maria Custódia, bom dia. Tá no Vista Alegre, né? Bom dia, Maria Elza, lá do Jardim Serra Azul. Abraço aqui também pra minha... A Maria Lúcia, a Lucinha, aí no centro da cidade. Bom dia, Paulão, bom dia. Abraço aqui também pra Jamile. Ô, Jamile, bom dia. Tá de bem com a vida, né?

Roberto Carlos e a bela Jennifer Lopes. Olha, muito bom dia! A Taninha do Vista Alegre, Taninha da Rede, oferecendo aí pro maridão Jackson, o maridão Jorge, e também para todos os ouvintes, né, Taninha? Bom dia! Alô, Jorge, bom dia!

0: 91, bom dia.
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1: Pois é, que peninha, que peninha. Tá chegando aqui a saideira do Rei Roberto Carlos. Mandar um abraço aqui pra minha irmã, Mirinha. Tá lá em Caldas Novas, lá em Goiás. Coisa boa, hein? Aproveite bastante, viu, Miricota? Abraço, por falar em mana, deixa eu mandar um abraço aqui também pro mano Milton. Alô, Milton Guimarães, bom dia. Abraço aqui pra Vanusa, lá em Juatuba. Meu querido Antônio Ailton, aí do Bairro Central. A Gisele do Nosso Senhor Rosário, a Magda. Magda, lá em Azurita. Abraço, Ide, em Divinópolis, a Ide. A Nayara Almeida tá lá no Parque da Serra. O Edmar Miné também. Os Miné, os combates, né? Por falar em Miné, ô Robertinho Miné. Meio-dia eu tô chegando aí, tá? Ei, Robertinho, o Mário, o Savá, tá lá em Belo Horizonte, a Maria Braga, Caroba tá lá em Azurita, a Nauzi tá lá no Jardim Serra Azul, juntamente aí com o maridão Jackson, né? Abraço aqui também pra Aziza lá do Imperatriz, a Maria Custódia do Vista Alegre, Maria Elza do Jardim Serra Azul também, o Aristeu da Bom Sabor, ajuda Bom Sabor, inclusive o Aristeu mandou aqui, ó, chegou lá uma carteira de identidade em nome de Graciele de Paula Santana Vital. Graciele de Paula Santana Vital. Sua carteira de identidade está lá na Bom Sabor Bolos Caseiros, tá bom? A Silene da Drogarias Galvão. Oi, Silene, bom dia! Meu querido Jeová, tá de folga hoje, né, Jeová? Tá de bem com a vida. A Lucinha, a Lucia da Cidade, a Maria Lúcia. A nega do Telecena. Ô, nega do Telecena, bom dia! Abraço pra senhora, viu? Tudo de bom aí. Essa música a senhora pediu, infelizmente eu não tenho. A Fatinha também do Consenza pediu aqui o Homem de Nazaré. O Roberto Carlos, infelizmente, não gravou essa música, né? Ô, Fatinha, bom dia, viu? Obrigado aí pelas mensagens de carinho aqui para com a gente aqui da rádio, tá? Meu querido Antônio tá no centro, a Sônia tá lá no Mangabeiras, a Edna Ramírez também tá sempre ligadinha com a gente, a Liliane lá da Vila Suzana, a Tânia, a Taninha aqui do Vista Alegre, a Marli Pereira, aqui do Nosso Senhor do Rosário, meu querido Júnior Tchunai, bom dia, bom dia, bom dia, meu querido. Deixa eu ver aqui, o Paulo Melo tá lá no Vale Verde. Abraço pra você que tá na internet, matelefm.com.br, em qualquer lugar do planeta. Grande abraço aí pra todos. Deixou aqui só uma mensagem aqui de ontem e agradecer. Foi Heloísa. A Heloísa lá do Planalto, ela achou um cartão de transporte, isso dá ótimo, né? Ela pediu pra anunciar aqui, a pessoa se identificou praticamente na hora e ela já entregou. Obrigado, viu, Heloísa? Pelo gesto aí caridoso que você fez, tá? Obrigado mesmo. A Heloísa lá do Planalto. Você mexe com o que, Heloísa? Você mexe com o que? Com unha? um abraço pra você, Heloísa. Obrigado aí, tá? Olha, muito obrigado também para você que está sintonizado nos 87,9, Matheus M Região. E também para você que é participante agora, dia 21 agora, semana que vem. Matele completa 29 anos. Tem base? Tem base uma coisa dessa? Como passou rápido, né? E aqui a gente fica todas as manhãs alegrando você por 28 anos, quase 29 anos. E a gente agradece demais. A saideira do Rei Roberto

0: Roberto.
1: Olha o Roberto Carlos voltando sábado que vem, às 8 horas da manhã, e contando sempre com a sua audiência, tá? 9:11, bom dia.
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1: Aqui. Que coisa boa. 9:15 agora, bom dia.

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2: 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Bom tempo. Dia. 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Até o meio-dia, Marlon, e você daqui a pouquinho, 10 horas, tem Padre Reginaldo Manzotti com o programa Experiência de Deus, porque evangelizar também, claro, é preciso, né? 9h16.
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0: gente, cá pra nós. Cá pra nós, hein? O que toca por lá, também toca por cá. Então, Matel FM, a número 1 em Mateuzinho e região. É bom, né? 28 anos ainda.
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0: 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Na Matel FM. É bom demais da conta. É, quase 29 anos, 21 de maio agora. 21 de maio, a Matel completa 29 anos. É, que coisa boa, né? 29 anos. Só alegria, graças a Deus. A Matel FM faz parte, fez parte e faz parte de muitas histórias. Como diz o meu querido Paulo Melo, ele mandou aqui uma mensagem aqui, muito bacana, olha. É, tem músicas que tocam no rádio, mas vocês tocam direto no coração. Em cada canção, uma lembrança. Em cada programa, uma emoção diferente. Obrigado por fazer companhia todos os dias, nos dias difíceis, transformar momentos simples em memórias inesquecíveis. Vocês são mais do que uma rádio, são parte da nossa vida. Bacana demais, obrigado, viu, Paulo? Querido amigo e ouvinte qualificado da Matel FM. Bom, com força. Matel FM 927, manda um abraço aqui para todos vocês que estão aí no matelfm.com.br.
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0: Olha, temos vagas aqui de emprego, temos vaga de açougueiro, né? Açougueiro. É lá na Casa de Carnes Matheus Leme, ali no centro da cidade, aliás, uma belíssima Casa de Carnes com atendimento maravilhoso, né? Com profissionais qualificados. Um abraço aí pro Tiaguinho e toda a equipe aí da Casa de Carnes Matheus Leme. Um abraço para vocês aí. 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Não tem erro. Se você é açougueiro, tá procurando aí uma vaga, temos lá na Casa de Carnes Matheus Leme. Pode entregar o currículo lá na loja de carnes ou mesmo pode enviar o currículo também pelo 3535-1822, que também é WhatsApp, tá legal? Foi encontrada uma carteira de identidade de Elizabeth Lima dos Santos para retirar. Por favor, pode passar aqui na rádio de 9 da manhã às 5 da tarde, segunda a sexta, tá? De sábado nós não temos expediente aqui na recepção, tá legal? Segunda a sexta, de 9 às 17 horas. Olha, hoje você pode participar, hoje tem a celebração, hoje tem Santa Missa, Barraquinhas e Show com Firmino e Ronaldo, lá na Festa de Nossa Senhora de Fátima, lá na comunidade de Cachoeira, lá em Azurita, tá? O João Paulo, ele perdeu uma chave canivete branca da Fiat com o chaveiro de um macaquinho. Se você encontrou, por favor, dê notícia aqui no 996-66-1699. Foi encontrada uma carteira de identidade e de habilitação em nome de Antônio Costa Duarte. Para saber como resgatar os documentos, viu, Antônio? Você pode fazer contato com a gente aqui, 996-66-1699. 996-66-1699, carteira de identidade e carteira de habilitação em nome de Antônio Duarte, da Antônio Costa Duarte. O Aristeu também passou aqui uma mensagem que tem lá na Ju, na Bom Sabor Bolos Caseiros. Tem uma carteira de identidade lá em nome de Graciele de Paula Santana Vital. Graciela de Paula Santana Vital. 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
0: 9:33.
7: Falando.

0: pedrada essa música, hein? Que pedrada essa música. Nem é bom lembrar Marília Mendonça em dose dupla.
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0: Ouviu? Uma salada musical no seu rádio. E...

0: Olha uma salada musical no seu rádio de Police. Every Break You Take. 9 horas e 44 minutos, 9h44. Daqui a pouquinho, o Padre Reginaldo Manzotti com o programa Experiência de Deus, porque evangelizar é preciso. Um abraço aqui para todo o comércio local, para os nossos parceiros.
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0: Agora faltando 4 para as 10. Padre Reginaldo tá chegando.
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0: 4 para as 10.
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0: Olha, continua hoje, né, a festa de Nossa Senhora de Fátima 2026, lá na comunidade de Cachoeira, lá em Anzurita. Hoje temos, às 19 horas, Santa Missa, logo após a missa, barraquinhas e leilões, e show também com Firmino e Ronaldo. Temos também uma van, a van do Dé, saindo lá de Anzurita, indo lá para Cachoeira, tá joia? Para você participar, leva a sua família e, se possível, também leve um leilão lá para a comunidade dos Queiroz, da Cachoeira, tá? Festa de Nossa Senhora de Fátima 2026. Matéria agora 3 para as 10. Eu volto às 11 horas, Padre Reginaldo.

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1: Louvado seja nosso Senhor Jesus Cristo, para sempre seja louvado. Hoje é sábado, você que me acompanha todos os dias, você que está me acompanhando hoje, nesta história fantástica de Jó, esta novela de Jó. Você saiba hoje, nós estamos num sábado que antecede a ascensão do Senhor, então é muito significativo, vamos falar sobre isto. Também estamos no nono dia de Jesus das Santas Chagas, restaurai meu coração, repita orando, Jesus das Santas Chagas, restaurai o meu coração. Hoje também dia de São Simão Stock. Ele, inclusive, está numa imagem que está aos pés de Nossa Senhora recebendo o Santo Escapulário. São Simão Stock, que recebe o Santo Escapulário. Vamos falar tudo isso neste programa. Então, que tal se lembrar a pessoa que de repente esqueceu do programa? Mande no WhatsApp, mande para os seus amigos, para o teu grupo de família, mande para o teu grupo de oração, para o teu grupo de bom dia, boa tarde, boa noite, pode ser, gente? Vamos lá, quero saudar a todos, a partir da Rádio Evangelizar, de onde tudo começa, as rádios irmãs cujos nomes cito neste momento. Saúdo a você pela TV Evangelizar, sinal digital em todo o país, em várias cidades, canal aberto, pelo YouTube Padre Manzotti Oficial e também pelo aplicativo da Associação Evangelizar é Preciso e pelas plataformas digitais. Lembrando que estou em peregrinação e é no YouTube Padre Manzotti que você acompanha as missas diárias, sempre atento no Instagram, porque no Instagram, em virtude da viagem, que vou dizendo os horários que mudam, porque você sabe, na estrada tudo pode acontecer, mas eu quero lembrar, antes do sinal da cruz, eu estou chegando em Fátima para celebrar Pentecostes, então nós estamos fazendo essa grande campanha de oração. Ligue no 0800, aproveite, você está de folga agora, 0800-410-6060 e deixe com os nossos atendentes o seu nome. Eles ainda vão me mandar, antes de eu chegar, na missa que vou celebrar solenemente na Ermida de Nossa Senhora de Fátima, 0800-410-6060, 41. WhatsApp 3221-6060, mande o seu nome, nome de sua família. Você quer que o seu nome esteja no Santuário de Nossa Senhora de Fátima, em Portugal? É só ligar agora, em nome do Pai, do Filho e do Espírito Santo. Amém. Senhor, às vésperas de celebrar a Tua ascensão ao céu, o teu retorno ao Pai, eu voltarei para o Pai. Nós nos debruçamos sobre o Evangelho, e o Evangelho nos diz, disse Jesus a seus discípulos, em verdade eu vos digo, se pedirdes ao Pai alguma coisa em meu nome, Ele vo-lo dará. Vou repetir esta promessa. Gente, é promessa de Jesus. E me diga, qual promessa Jesus não cumpriu? Pensa um pouquinho. Olha o que ele disse. Em verdade eu vos digo, se pedirdes ao Pai alguma coisa em meu nome, Ele vo-lo dará. Até agora, nada pedistes em meu nome, mas eu vos digo, pedi e recebereis. Ei, desliga o fogo aí, vai. Você está fazendo a comida para a marmita durante a semana inteira. Sábado é assim. Vai deixar congelado, né? Está fazendo limpeza. Você está roçando lá, está mexendo na horta. Homem de Deus, escute isso. Pedi e recebereis, para que a vossa alegria seja plena. Digo-vos isto em palavras figurativas. Vem a hora em que não vos falarei mais. Mas claramente, naquele dia, pedireis em meu nome. E não vos digo que vou pedir ao Pai por vós, pois o próprio Pai vos ama. Porque vós me amastes e acreditastes que eu vim da parte de Deus. Eu saí e vim ao mundo, saí do Pai e vim ao mundo. Novamente, eu parto do mundo e volto ao Pai. É a ascensão que vamos celebrar amanhã. Em todo o mundo, onde quer que esteja e houver uma igreja católica, amanhã se celebrará a ascensão do Senhor. O cumprimento daquilo que disse: eu saí do Pai e vim ao mundo. E novamente, parto do mundo e vou ao Pai. Gente, nós estamos diante de uma promessa de Deus. Jesus prometeu: eu volto ao Pai, e voltou. Está à direita do Pai Todo-Poderoso. Nós rezamos isto no creio. Creio em Jesus Cristo, o seu único Filho, nosso Senhor, que foi concebido pelo poder do Espírito Santo, nasceu da Virgem Maria, padeceu sob Pôncio Pilatos, foi crucificado, morto e sepultado, desceu à mansão dos mortos, ressuscitou ao terceiro dia, subiu aos céus, toca a corneta, sacristão, subiu aos céus, ascensão, subiu aos céus, está sentado à direita do Pai Todo-Poderoso e há de vir julgar os vivos e os mortos. Ascensão do Senhor. Bom, na mesma perícope, no mesmo texto que ele diz isso, e já cumpriu, ele disse: pedi e recebereis. Então agora, por isso eu falei, largue o que você está fazendo, larga essa vassoura, desliga essa torneira. O que você quer pedir ao Senhor, peça agora: Senhor, eu não mereço, eu não sou merecedor da tua graça, mas eu não peço pelos meus méritos. Atenda-me nesse pedido, Senhor. Eu tenho no meu coração alguns pedidos. Uma pessoa que eu creio que está com depressão, uma pessoa que está abatido, vai rezando. E Deus colocou no meu coração um nome. Não vem um nome no teu coração agora? Diga: Senhor, ajude esta pessoa que está acamada, esta pessoa que está convalescente, esta pessoa que está em uma luta constante, que está indo, pega o carro, vai junto com outros pelo carro da prefeitura na cidade grande para poder fazer hemodiálise, quimioterapia. Não é fácil a vida dos doentes. Há quem tem condições, há outros que dependem de favores. Essa é a mais realidade crua que vive o povo de Deus. Ajude o Senhor. Ajude, Senhor, esta pessoa que está desempregada. Eu acredito, Senhor, que estás sentado à direita de Deus Pai Todo-Poderoso. Eu creio, Senhor, nisso. E por isso eu peço em teu nome, atenda o pedido, Senhor Deus. Atenda nossas súplicas, Senhor Deus. Escute o clamor do teu povo, dessas pessoas da roça, da cidade, das pessoas que estão no Brasil e aqueles que estão acompanhando pelo aplicativo fora do Brasil. Atende-nos, Senhor. Amém. Nós só começamos o programa. Aproveita e chamar um amigo, uma amiga. Aproveite esse primeiro intervalo. Você quer que o seu nome esteja comigo para que eu leve ao Santuário de Fátima em Portugal? 0800-410-6060 ou pelo WhatsApp 41-3221-6060. Eu volto já.
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0: Amado povo de Deus, atenção equipe. Eu percebi que muita gente está fazendo perguntas de Jó e eu vou instigar. Você pode, padre, eu não entendi isso, eu não entendi aquilo. Eu vou continuar a leitura sequencial de Jó. Se você tem uma pergunta, você me faça 41-3221-6060. Seja a partilha da leitura orante, eu vou soltar no momento certo aqui. Mas eu primeiro vou ter que avaliar bem. Se é uma pergunta, não sei se eu vou conseguir responder na experiência de Deus. Se eu não responder, eu gravo um vídeo à parte e solto no YouTube. Padre, eu tô com essa dúvida, eu não sei, eu tô inquieto, tá mexendo numa ferida, eu não tô entendendo direito. Então, se eu não dar conta de... Porque você fala, nossa, é uma hora o programa do padre. Sim, é uma hora. Mas voa, você percebe. E eu não quero ficar só respondendo perguntas. Então, pode perguntar. 41-3221-6060, vou selecionar. E no momento certo. Só que aí eu preciso de tempo, né, gente? Que eu também tenho que estudar. Aí respondo através de um material exclusivo para as perguntas. Escute esse testemunho, por favor.
1: Eu sou Elcio Pacheco de Andrade, de Desterro de Entre Rios, Minas Gerais. Eu bebia desde os 15 anos, mas ao longo de um tempo fiquei bem viciado e fui perdendo minha identidade, perdendo meus bens materiais e, mais importante, minha família, chegando no fundo do poço. Até que eu pedi a Deus, Jesus das Santas Chagas, que eu conseguisse a libertação.
0: Isso.
1: Fiz o tratamento.
0: Amém.
1: Hoje tem 5 anos que eu parei de beber.
0: Olha,
1: graças
0: aí
1: a Deus, estou reconstituindo toda a minha vida. Graça alcançada, graça testemunhada.
0: Meu abraço, Elcio, de Desterro, de Entre Rios, Minas Gerais. Gente, que testemunho. Sacristão, tem que fazer qual? Mas eu quero ver, sacristão, eu quero ver essas coisas na TV, quero ver isso na programação de rádio. Ô equipe, José de Melo, faça meu favor, quando eu falo para ecoar aqui, é para ecoar mesmo. E você sabe, meu pai me ensinou, em paz esteja, quem engorda o boi é o olho do dono. E eu fico atento. E quando não tô, eu boto meus olheiros. Não que desconfie da equipe, por amor de Deus. Eu brinco assim, gente, que vocês me conhecem, vocês sabem meu jeito, né? Vocês sabem o jeito da madeira. Então, eu sou assim, de ficar em cima. 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Leia mesmo. Vamos lá, César. César, bom dia.
2: Bom dia.
0: Deus abençoe, César. Você fala de onde?
2: César, de Campo Largo.
0: Campo Largo, região metropolitana de Curitiba. Como é que você me acompanha, filho?
2: Eu acompanho pela rádio.
0: Tá certo. Tem várias rádios, né? Tem Evangelizar FM, Clube
2: Evangelizar FM.
0: Tá certo. Deixa eu fazer uma pergunta. Em Campo Largo, pega o canal 16?
2: O canal 16?
0: Nunca
2: pega.
0: Pega. Então toca a corneta, sacristão. E quem não pega pelo canal 16, vai pela NET 13. Diga lá, César. Não vou falar nada não, agora é você. Tô muito falador. Fala,
2: padre,
0: meu filho.
2: Eu quero uma libertação, padre, na minha vida.
0: O que está acontecendo?
2: Eu sou dependente químico. Já faz 20 e poucos anos, né? Eu comecei com álcool, com cigarro. E cheguei, experimentei a cocaína e hoje eu estou no crack, na cocaína.
0: Ô, filho.
2: Eu já fui 11 vezes internado, sabe? Daí agora que o último cheguei, não foi nada grave, mas cheguei preso, né? Aí eu saí por pouco tempo, e, meu Deus, e daí eu fiquei sabendo, eu não sabia, até a minha irmã falou pra mim. A minha filha mais nova também, ela também tá com problema com a cocaína também, sabe?
0: Nossa, quantos anos tem tua filha?
2: Ela tem 21.
0: 21 anos.
2: 21 anos.
0: Quantos anos você tem, César? Desculpa.
2: Eu tenho 47, padre.
0: Tá.
2: Daí, foi indo, né? Eu quero uma libertação na minha vida, até mesmo eu agora tô procurando internamento pra mim, sabe, padre? Pode ser no Monte Carmelo, também que eu já tive internado.
0: Você já esteve lá? Que foi uma fundação do Frei Chico, que foi meu reitor. Tenho muito respeito ao Frei Chico, aos freis carmelitas, que fazem um trabalho belíssimo lá. Eu não sei quem está atualmente lá, que é chamado Mosteiro do Encontro, não é?
2: Isto, padre.
0: Eu sei disso da história.
2: Muito maravilhoso. Se alguém souber, o senhor, eu quero muito, sabe?
0: Sim, eu sei.
2: Eu quero me internar, sabe?
0: Eu sei. E eu sei. Por isso, César, é o seguinte, meu filho. 11 vezes. Só que eu vou dizer, você vai rezar com... Eu sei quem é, quem vai te ajudar. Não vou dizer em público aqui. A equipe vai pegar teu telefone, com muita responsabilidade. Nós vamos fazer a ponte com quem eu penso. E você vai procurar um internamento. Mas é assim, não vai ser a 12ª, não. Vai ser a última.
2: Vai ser a última, padre.
0: A última.
2: É o que eu mais quero, vai ser a última.
0: E veja, filho, eu não te julgo, não te julgo, mas você tem que parar essa bola de neve. Olha, sua filha de 20 anos já está. Uhum. E eu digo para você, Jesus quer ver você curado. Ele quer te tirar do álcool, do cigarro, ele quer te tirar da cocaína e agora do crack. Você acredita nisso?
2: Eu acredito, padre.
0: Então
2: acredito,
0: nós vamos rezar agora, intercessores, se algum padre está me acompanhando, me ajude, vamos juntos pedir a Deus, nosso Senhor. Eu quero, César, que você repita comigo. Senhor Jesus.
2: Senhor Jesus.
0: Pela tua bondade.
2: Pela tua bondade.
0: Eu estou agora no ar.
2: Eu estou agora no ar.
0: E eu creio, Jesus.
2: Eu creio, Jesus.
0: Que serei curado.
2: Que serei curado.
0: E serei libertado.
2: E serei libertado.
0: Pelo teu poder santificador.
2: Pelo teu poder santificador.
0: Jesus das Santas Chagas.
2: Jesus das Santas Chagas.
0: Derrama uma gota do seu preciosíssimo sangue.
2: Derrama uma gota do seu preciosíssimo sangue.
0: Arranca de mim.
2: Arranca de mim.
0: Todo vício.
2: Todo vício.
0: Toda a dependência.
2: Toda a dependência.
0: Em nome de Jesus.
2: Em nome de Jesus.
0: Que está no céu à direita do Pai.
2: Está no céu à direita do Pai.
0: Eu renuncio ao crack.
2: Eu renuncio.
0: Eu renuncio às drogas.
2: Eu renuncio.
0: Será o último internamento.
2: Será o último internamento.
0: Em nome do Senhor Jesus.
2: Em nome do Senhor.
0: Pelas santas chagas de Jesus.
2: Pelas santas chagas de Jesus.
0: Eu proclamarei a vitória.
2: Eu proclamarei.
0: Nossa Senhora.
2: Minha mãe,
0: vem em meu socorro,
2: me liberte,
0: e liberte a minha filha, e eu louvarei eternamente. Eu quero ser um milagre de Jesus das Santas Chagas, e por isso eu renuncio
2: todo o meu vício,
0: toda a minha vida daqui para trás.
2: Toda a minha vida daqui para trás.
0: E proclamo a tua vitória, Jesus.
2: E proclamo a tua vitória, Jesus.
0: Amém.
2: Amém.
0: César, não sai da linha. Tudo Nós bem. Vamos puxar, eu preciso do teu número. Nós vamos encaminhar, vão ligar para você.
2: Sim,
0: e
2: padre.
0: Será a última internação. Você acredita nisso?
2: Eu acredito nisso, padre.
0: E você vai um dia, lá no santuário, você vai proclamar a tua recuperação. Eu vou esperar por você. Você vai dizer assim, eu sou o César que falou no telefone. Deus te abençoe. Eu volto já. Filhos e filhas, nós assumimos um compromisso e você anote no seu grupo de oração, César, de Campo Largo, a libertação completa. Amém. Eu volto já.
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0: Querido povo de Deus do Brasil e do mundo, você percebeu o que aconteceu? Uma pessoa que está no fundo do poço liga, tem coragem de dizer o nome e a cidade. Eu assumo de levar no meu coração como intenção. Vamos como obra, e a obra ela é a caridade. Um dos pilares do carisma da obra evangelizar é preciso, é a caridade e a intercessão. Nós vamos encaminhar, mas me ajudem a rezar. E eu acredito piamente que um dia, quando a gente menos esperar, ele vai se apresentar e eu quero que seja numa missa. Ele vai dizer, sou César e já estou há tanto tempo limpo. Amém. Minha saudação Campo Largo, aplicativo, Rádio Evangelizar FM, Clube FM, TV Evangelizar, canal 16, NET 13. Nosso arcebispo, Dom José Antônio Peruso, de Curitiba. Rezem comigo na intenção do César de Campo Largo. Querido povo de Deus, eu falei e repito, sei que muitos questionamentos estão surgindo. Pessoas que partilharem sobre a leitura orante, ó, me tocou. Eu vou soltar na hora certa. Eu primeiro quero escutar tudo. Na hora certa, sem pressa. Por isso que eu não estou soltando nada. Se você tem perguntas, 41-3221-6060. Se eu perceber que dá para fazer uma experiência de Deus, farei. Se não, farei um material à parte. Aviso onde vai estar no YouTube, com as respostas às perguntas. Ok, equipe? Vocês estão atentos a isso? Então vamos lá. Bíblia aberta, cartilha de oração.
1: Santo livro.
0: É, povo de Deus.
1: Santo livro. Santo
0: este,
1: livro
0: este programa não é de entretenimento. Ó a palavra de Deus aqui.
1: Santo
0: é leitura orante, já no Evangelho.
1: Santo
0: agora, Jó,
1: livro,
0: capítulo 5,
1: Santo
0: versículo 17. Perdão, capítulo 4. Perdão, desculpe, capítulo 4. Padre, o senhor pulou um pedaço. Eu fui na essência do texto. Ontem, só quero lembrar, foi capítulo 4, do versículo 1 ao versículo 11. Se perdeu, vai lá no YouTube e vê o que o primeiro amigo Elifar disse. Jó, você cometeu algum erro. O argumento de Elifar. Você lembra de alguma pessoa inocente que não tem, que tenha caído na desgraça? Ou alguma pessoa honesta que tenha sido destruída? Se você está onde está, esse é a consequência do argumento. É porque você pecou. Agora, pulamos uma parte, capítulo 4, 17. Seguintes. Capítulo 5, 17, seguintes. Perdoe-me, é que eu estou ainda com efeito da partilha. Feliz é o final do discurso de Elifar. Elifaz. No final do discurso, depois de ter jogado na cara de Jó, se você está nesse estado, é porque merece. Fez algo contra Deus. Capítulo 5, versículo 17. As mãos de Deus curam. Versículo 17. Feliz é aquele a quem Deus corrige. Por isso, não despreze o castigo do Deus Todo-Poderoso. Ele vem na mesma linha. Não mudou a linha. A linha é, você pecou. Deus está te ferindo. Não tire consequências, não tire já soluções que não são reais. Me dê tempo. Feliz é aquele a quem Deus corrige. Por isso, não despreze o castigo de Deus, do Deus Todo-Poderoso. Versículo 18. Deus fere, mas Ele mesmo faz curativo. Ele machuca, mas suas mãos curam. Vamos voltar. É muito sério isso. Ele está terminando o discurso. Feliz é aquele a quem Deus corrige. Por isso, não despreze o castigo do Deus Todo-Poderoso. Deus fere, mas Ele mesmo faz curativo. Ele machuca, mas as suas mãos curam. Vez após vez, Deus salvará você do perigo e não deixará que nenhum mal lhe aconteça. Em tempo de fome, Deus não deixará que você morra. Em tempo de guerra, Ele o salvará da espada. Versículo 21. Ele o protegerá das más línguas. E você não terá medo quando houver destruição. Você se rirá quando houver violência e faltarem alimentos. E não terá medo dos animais selvagens. Versículo 23, continua o mesmo raciocínio. Nos seus campos, as pedras não estorvarão. O arado e os animais selvagens não atacarão. Você que é mais do interior vai entender. Quando vai passar o arado, pedra faz com que tinha que fazer que o cavalo desvie. Hoje até o trator tem que desviar das pedras. Então veja, diz assim: nos seus campos as pedras não estorvarão.

0: A vida nos ensina que é assim. Essa é a verdade, pense nisso, para seu próprio bem. Por isso eu falei, o discurso começa bonito, mas quer reforçar o mesmo ponto. Você errou. Mas este texto maravilhoso, à luz de Jesus Cristo, pode ser entendido diferente. Senhor, os inocentes sofrem. E não é um castigo, porque sois um Deus bom. O inocente sofre, porque o mundo é cruel. É verdade, Senhor. Permite que somos feridos. Mas nem sempre esta permissão vem, porque a pessoa está em pecado, mas para provar o amor. Por isso, Senhor, eu creio. Deus fere, mas Ele mesmo faz o curativo. Eu volto concluindo esse pensamento e esta oração. Volte comigo.
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1: Senhor, eu retomo esse discurso do amigo de Jó. Ele faz, mas não concordo com ele. Porque eu sei a luz de Jesus Cristo, a luz de Jesus Cristo. Eu olho, Senhor, e vejo que permites, Senhor, que sejamos tentados, mas não sois o autor da tentação, que sofremos doenças, mas não sois o autor da doença. Senhor, o teu amor me cura. A contingência humana nos leva a doenças, flagelos, tribulações, tentações. E até temo, tudo acontece segundo a tua permissão. Mas, Senhor, nada é permitido por ti se algo de bom não for tirado. Então eu me rendo ao teu amor e eu creio, à luz de Jesus Cristo, que serei curado pelas tuas mãos, que serei curado nas minhas dores e nas minhas feridas. Amém. Amém. Rita, que a paz de Jesus esteja com você. Alô, Rita. Alô?
2: Alô, padre.
1: Tudo
2: Alô,
1: bem? Padre. Bom dia, Deus abençoe.
2: Bom dia, padre, eu sou bênção.
1: Você fala de onde, Rita?
2: Eu falo de Itaberá, estado de São Paulo.
1: Itaberá, estado de São Paulo. Como é que você me acompanha ali em Itaberá?
2: Eu acompanho pela Siqueira Campos, é Bom Jesus.
1: Tá bom. É Rádio Bom Jesus de Siqueira Campos, tá certo? Diga lá, sim. Rita.
2: Padre, eu tô passando um problema assim, uma situação difícil, sabe? Desde de outubro do ano passado que eu entrei em depressão.
1: Tá.
2: É assim, tô com 20 anos de casada, né?
1: Sim.
2: E eu já tive 4 gestação, só que não vai pra frente, padre.
1: Entendi.
2: Uma chegou 3 meses, os outros não vai, entendeu? É 8 semanas, assim, não passa disso.
1: Você tem, se engravida, mas não consegue chegar ao final. E o que os médicos falam pra você, querida?
2: Padre, uns falam que é diabético, eu tenho diabetes, né? Outros falam que eu também tenho um pouco de pressão alta, às vezes eu controlo, às vezes tá descontrolado.
1: Entendi.
2: E também já foi revelado que a palavra de maldição, porque eu fui rejeitada pela minha mãe.
1: Não. Não. Uhum. Não fale isso, não. E quem te falou não tem autoridade para isso.
2: É mesmo, padre.
1: Me perdoe dizer isso. Eu não sei quem te falou e não me conte. Mas quem te falou isso não tem autoridade para isso. Porque a maldição não age assim. Continua.
2: E minha mãe, ela não queria que eu tivesse filho. Ela falava assim, ah, você não vai ter filho, eu vou morrer e não vejo filho seu. E, na verdade, ela morreu e não viu mesmo, né? E depois que ela faleceu, eu fiquei grávida. Eu gestei, né, uma criança com 3 meses. Era uma menina. Mas daí morreu no ventre, né?
1: Entendi.
2: Aí, o último foi agora em 2024. Foi com 8 semanas.
1: Tá.
2: E também não segurou, padre. Já é 4 filhos, já.
1: Quantos anos você tem, Rita?
2: Padre, agora eu já estou com uma idade bem avançada. Eu já estou com 47 anos agora.
1: Tá. Para Deus nada é impossível, mas... Eu acredito que nós vamos ter que conversar um pouquinho. Eu acabei de te dizer sobre a maldição. Você acha que tua mãe foi uma mulher ruim?
2: Padre, ela não foi uma mulher ruim, mas ela me rejeitou. Às vezes ela não queria ouvir a minha voz. Ela colocava a mão nos ouvidos para não ver. Ela não queria. Ela me batia muito, xingava, entendeu, padre?
1: Entendi.
2: Ela não foi uma mulher ruim, é porque também ela era uma pessoa doente mental. Ela tinha um problema de saúde.
1: Eu ia te falar isso, filho. O primeiro ponto, minha mãe era uma doente. Então, comece por ali. Então eu queria que você, primeira coisa, perdoasse tua mãe.
2: Sim, padre.
1: Que você diga comigo agora, Jesus.
2: Jesus.
1: Eu fui rejeitado pela minha mãe.
2: Eu fui rejeitada pela minha mãe.
1: Eu apanhei muito da minha mãe.
2: Eu apanhei muito da minha mãe.
1: Mas eu a perdoo.
2: Mas eu a perdoo.
1: Nossa Senhora.
2: Nossa Senhora.
1: Eu sinto teu amor.
2: Eu sinto teu amor.
1: O que minha mãe não me amou.
2: O que minha mãe não me amou.
1: Eu sinto teu amor, Nossa Senhora.
2: Eu sinto teu amor, Nossa Senhora.
1: Eu perdoo a minha mãe.
2: Eu perdoo a minha mãe.
1: Porque ela tinha as perturbações.
2: Ela tinha as perturbações.
1: Ela não agiu.
2: Ela não agiu.
1: Em sã consciência.
2: Em sã consciência.
1: Rita.
2: Senhor.
1: Se, olha, parta do princípio assim. Se você mesmo disse que ela não, ela tinha os problemas dela, se acha, se você acha que Deus ia confirmar, porque você acabou de ouvir eu falar que Deus, sim, nada acontece com a gente sem a permissão de Deus. Você, sim, concorda com isso?
2: Concordo.
1: Tá. Por mais que a tua mãe fez o, falou uma maldição para você, se nunca vai ter filho, você acha que Deus permitiria, desculpe a palavra, que uma pessoa doente da cabeça, desequilibrada, ele ia permitir que a palavra dessa mulher teria peso na tua vida?
2: Não, padre, eu acredito que não, né?
1: Então,
2: porque a verdade era muito,
1: então você vai tirar isso.
2: Perturbada.
1: Então você vai tirar isso da cabeça. Então você não está amaldiçoada. Diga, eu não sou amaldiçoada.
2: Eu não sou amaldiçoada.
1: Eu não estou amaldiçoada.
2: Eu não estou amaldiçoada. Minha mãe...
1: Que descanse em paz.
2: Que descanse em paz.
1: Eu a perdoo.
2: Eu a perdoo.
1: Agora, Rita, por mais que você queira muito uma filha, um filho biológico, sim, não, pai, estou dizendo que é impossível. Minha mãe me teve com 43 anos.
2: Sim.
1: Você está com 47, pode ter filho. Santa Isabel teve filho já com idade. Só que você tem dois agravantes, a diabetes e pressão alta.
2: É.
1: Você nunca falou...
2: Só que agora está controlando a pressão, né, padre? Agora está...
1: Você nunca pensou... Você nunca pensou com o teu marido em adotar?
2: Não, que... padre, esse caso não vem, não. Porque ele já tem um sobrinho adotado e não deu certo. Aí ele
1: você já
2: coloca
1: tem
2: na cabeça que não vai dar certo também. Daí ele não quer, né, padre?
1: Entendi. Entendi, filha. Você já, já vem de uma história bastante machucada, né?
2: Vem. Coitado do rapaz, passa mal com o rapaz ele entrou nas drogas, sabe? É um, entendi, problema, sabe?
1: E aí ficou a experiência negativa. Agora eu vou dizer pra você, eu entendo que teu marido não queira, mas, sim, isso é uma exceção. Existem muitos filhos do coração que são verdadeiros anjos de Deus na vida. Mas eu entendo os traumas do seu marido.
2: Uhum.
1: Rita.
2: Senhor.
1: Vamos rezar a Deus. Mas
2: bom,
1: eu,
2: padre,
1: que pelo menos a nossa ligação te põe algo na cabeça.
2: Sim.
1: Você não tem, você não é amaldiçoada.
2: Não, padre. Minha mãe era doente, né? Eu entendo o lado dela, né?
1: Isso. Faça as, sim, pazes com a sua mãe no céu.
2: Faço, padre. E ela disse que se arrependeu, né? Ela contou pro meu irmão que tinha se arrependido do que fez comigo, né? Porque, coitada, ela batia muito, xingava, batia, empurrava. Mas...
1: Na época não tinha acesso a tantos remédios, filha. Hoje, as pessoas continuam a ser agressivas e desequilibradas. Mas hoje, uhum, é muito mais fácil conseguir um remédio para bipolaridade, muito mais fácil para depressão, para agressividade, para mudança de humor. Antes tudo era muito, uhum, difícil, Rita. Levarei seu nome até Fátima, até,
2: sim,
1: o santuário de Nossa Senhora de Fátima. E se você quer deixar mais alguém, algum nome?
2: Ô, padre, eu quero falar só uma coisa, né, que eu esqueci de falar pro senhor. Pode,
1: okay,
2: falar?
1: Então você vai ter que esperar. Você vai ter que esperar o intervalo. Eu volto e você fala. Eu sinto que se precisa, eu vou deixar você falar. Não é comum, mas fique na linha. Eu volto falando com você. E volto, querido povo de Deus, com a restauração do coração. Voltamos já.
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9: 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São Tomás de Aquino.
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0: Daqui a pouco nós vamos para o nono dia da novena. Mas antes, eu estou com essa filha de Deus com um sofrimento muito grande. Você percebeu a simplicidade e ao mesmo tempo a fé. Filha, você queria falar alguma coisa, Rita? Pode falar.
1: Padre, então, esse mês que ela me batia tanto, um dia eu falei isso para ela, por causa do sofrimento.
0: Ah.
1: Eu falei, ah, eu também não quero ter filho. Se for para ter tanto sofrimento, eu não quero. Eu falei, no momento da raiva que ela me bateu tanto, eu falei, se tiver eu mato. Mas olha, padre, que arrependimento que eu fiz. Eu tinha 14 anos isso.
0: E isso está dentro da tua cabeça, você lembra sempre disso?
1: Então, foi revelado que eu não conseguia me perdoar, porque Deus me perdoou, mas eu não consegui, eu achava muito forte a palavra, padre, eu não me conseguia me perdoar, entendeu?
0: Qual foi a frase que você disse?
1: Eu falei assim, que não queria ter filho, se tivesse ia matar o filho.
0: Filha, da mesma forma que a sua mãe, eu pedi para você perdoar a sua mãe, você tem que se perdoar. Filha, você tinha 14 anos, você estava levando uma surra. Você estava apanhando. Você acha, acredita em mim. E eu te pergunto, você acha que Deus, que é só bondade, levou a sério o que você falou?
1: Não.
0: Claro que não, filho. Claro que não. E eu pergunto uma coisa, para você se perdoar, você já se confessou isso com o padre?
1: Já várias confissões, já fiz de perdão.
0: Então, toda vez que vier essa bater essa frase na tua cabeça, você já falou comigo agora, você vai dizer assim,
1: sim,
0: Jesus,
1: tira este pensamento.
0: Jesus,
1: Jesus,
0: que eu consiga me perdoar. Amém.
1: Amém.
0: Filha, você está com tanto sentimento de culpa.
1: Sim, pai.
0: Larga isso, filha. Você deve sofrer demais com isso.
1: Sofro, padre, muito. Muita rejeição, muito.
0: Eu levo o seu nome.
1: Ruim.
0: Olha, eles vão ligar para você. Se você aceitar, e nós vamos tentar pedir, e nós temos uma parte da associação, que às vezes são psicólogos, psiquiatras, também como nutricionistas, advogados, juízes e nutrólogos, que às vezes oferecem gratuitamente um atendimento. Você vai falar, mas eu não tenho condições de ir aí. Hoje, online, muita coisa acontece. Eu vou dizer para você, muitas das minhas consultas da coluna, eu fiz online. Então, sim, a nossa equipe pode ligar para você?
1: Então, padre, na verdade eu já estou passando com a psicóloga, né?
0: Está te ajudando?
1: Está sim.
0: Então tá bom. Então continue.
1: Psiquiatra.
0: Então tá bom. Então continue. Que Deus te abençoe. A Rita de Itaberá, São Paulo, meu Deus. Mas é muito sofrimento. Rádio Bom Jesus de FM de Siqueira Campos, Frei Carlos Gonzaga Vieira, Diocese de Itapeva, São Paulo, Dom Eduardo Malaspina. O sofrimento é muito. Eu já vou para a novena, mas só dizer que hoje é aniversário de Dom Admir Antônio Mazzali, bispo de Erechim, Rio Grande do Sul, Dom Luiz Antônio Lopes Rico, bispo de Itapetininga, São Paulo, Clube FM Córrego Fundo, Minas Gerais, Jangadeiro FM, Iguatu, Ceará, e domingo, Rádio Maragogipe, FM Maragogipe, Bahia. Que São Simão Stock interceda por nós. Eu tinha até preparado falar sobre ele, mas o mais importante, eu acredito que era conversar com a Rita. São Simão Stock vai interceder por ela. Juntos, semana que vem, nós vamos começar a novena de Santa Rita das Causas Impossíveis. Hoje, o nono dia. Jesus das Santas Chagas, restaurai meu coração. Jesus das Santas Chagas, restaurai meu coração. Nono dia. Jesus das Santas Chagas, restaurai meu coração. Deus de misericórdia e renovação, venho diante de ti com o coração em ruínas, clamando por teu sopro de vida sobre o que se quebrou. Restaura em mim o que o tempo desgastou, o que a dor silenciou, o que a esperança esqueceu. Onde há cansaço, traz vigor, onde há ferida, derrama cura. Onde há vazio, preenche com sentido. Refaz meus passos, reconstrói meus sonhos, renova minha fé. Tu és o Deus que faz tudo novo. Então, faz de mim um novo ser, com raízes mais profundas, com amor mais inteiro, com paz que ainda que não se abale. Jesus das Santas Chagas, restaurai meu coração. Jesus das Santas Chagas, restaurai meu coração. Jesus das Santas Chagas, restaurai meu coração. E eu termino com a frase que é muito forte hoje. E diante desse atendimento último, não desmerecendo os outros, muito pelo contrário, não esqueçamos, gente. Assuma comigo rezar, por favor. Não dou conta sozinho, não. Às vezes, rezem um pouco mais por mim. Estou falando sério. Você não sabe o que é esse atendimento. Você não sabe o que é estar aqui. Também é uma carga negativa que vem em cima de mim. Além de tudo que a gente faz, rezem por mim. Mas também rezem pelo César, que hoje abriu o programa, e reze pela Rita. Deus fere, mas Ele mesmo faz o curativo. Ele machuca, mas Suas mãos curam. O Senhor esteja convosco. Ele está no meio de nós. Abençoai, Senhor, a água, a roupa dos enfermos, as fotos de família, o final de semana, a ascensão do Senhor. Por intercessão de Nossa Senhora de Guadalupe, São Pio de Pietrelcina, em nome do Pai, do Filho, do Espírito Santo. Amém. Termino com um clipe. Rezem por mim. Pedi e recebereis.
2: Padre Reginaldo Manzotti se despedindo, retornando. Segunda-feira, 10 horas da manhã. Continuo por aqui com você até o meio-dia. E sempre esperando a sua participação. 996-66-1699 é o nosso WhatsApp.
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2: Hora certinha, 11:03. Bom dia.
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2: Muito bem, hora de mandar aquele alô especial para você que tá ligado aqui com a gente. O nosso muito obrigado pela audiência, pelo carinho, pela participação. Para você que tá no comércio e no centro, grande abraço para você aí no, na Casa de Carnes Matheus Leme, aí no centro da cidade. Grande abraço também para o Ponto do Pastel. Alô, Ponto do Pastel. Ricardo, bom dia. Bom dia, turma. Bom dia, Rony Almeida no centro. A Érica Barbosa tá lá em Azurita, né, Érica? Bom dia. A Aparecida aqui do nosso Oro Rosário, bom dia. Meu querido Cal, o Cal do Salgadinho. Tá de boa hoje, Cal? Tá trabalhando não, né? Tá só de boa? Inclusive o Cal tá mandando um abraço aqui pra todos os garis da nossa cidade, da nossa região, né, Cal? Hoje é o dia do gari, esse trabalho tão importante, né? Para toda a sociedade, para todos nós. Abraço aqui pro Jeová, meu querido Kaique. Kaique, bom dia. Abraço pra Liliane da Vila Suzana, a Eunice do Caxias. Bom dia.
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2: Na Mateli FM 11:05.

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Willy Lima, pra você. Rita Lee Fraga, Matando Saudade, 1982. Luan Santana, Olho Marrom. Grupo Menos é Mais, com Simone Mendes, Pedro Pecado. Zé Neto e Cristiano, Enchendo e Derramando, só música boa. Hora certa, 11h21.

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Espalhe gratidão. Reno e Cláudia Leite, espalhe solidão. Olha, muito bom dia. Bom dia aqui pra nossa querida Ana. Tudo bem por aí? Tá nada, né? Tem nada bom, né?

Marquinho, tá joia? É só mandar pra gente o que, que a gente passa aqui, o contato da dona desse cachorrinho. Ele é de pequeno porte, pelagem preta, dócil. Ele está com uma roupinha azul. Por favor, se você encontrar esse cachorrinho por aí, né? Nos informe aqui no 996-66-1699. Olha, muito bom dia! Daqui a pouquinho tem os aniversariantes do dia. Deixa eu mandar um abraço aqui pro meu querido Feio, lá na Suzaninha. Ô, Feio! Bacana demais, né, meu querido? Obrigado aí pela ligação, tá? Grande abraço para vocês aí na Suzaninha. Feita lá, firme e forte. Tá agarrado no sofá lá, trabalhando, produzindo. É assim que é bom, né? Natelli! Olha essa aqui, vai para vocês. Com o nosso amigo Anthony Sanfoneiro e o Kleber Júnior, Enquanto o Sol Brilhar. 11:36.

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6: Olá, legal. 11 horas e 43 minutos. Deixa eu aqui que desapareceu também. É uma gata, ela atende pelo nome de Mimi, viu? Ela desapareceu ali próximo ali ao Hospital Santa Terezinha, perto ali do Cacos Bar, né, do meu amigo Jeová. Ela atende pelo nome de Mimi. É uma fêmea, porte médio, pelagem preta e branca, olhos verdes, dócil e carinhosa. Como eu disse, desapareceu ali próximo ao Hospital Santa Terezinha. Viu a Mimi? Hein? Não tente pegar. Entre em contato com a gente aqui imediatamente, que a gente passa aí o contato do responsável. E também tem uma recompensa de R$100, tá? Aliás, vou passar o contato aqui. É o 98702-5335. 98702-5335. Qualquer coisa também, se tiver mais fácil, pode mandar aqui no nosso WhatsApp 996661699.
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6: Martelli agora 15 para o meio-dia.

0: veio aqui. Baqueado, Ícaro Gilmar com Panda. Olha, é bom demais. Ô, minha querida Marilza. Marilza tá lá em conta. Ô, Marilza, tudo bem por aí? É, Marilza, só você mesmo. Eu te seguro, Panda. Dose dupla.
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2: Olha, deixa eu aqui começar e mandar um abraço pro aniversariante do dia.
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2: Muito bem, vamos aqui mandando um abraço especial para você, aniversariante do dia. Um grande abraço aqui pro nosso querido Fábio. O Fábio é lá do bairro Imperatriz. Ô Fábio, parabéns, meu garoto. Sorria, hoje é o seu dia. Olha, abraçando aqui o Fábio. Ô, Fábio, meu filhão, amado, parabéns pelo seu dia. Você, com certeza, a razão do meu maior orgulho, da minha maior felicidade, que seu caminho seja sempre iluminado por amor, por esperança, e que nunca te falte saúde, fé e coragem também para realizar todos os seus sonhos. Você sabe que te amo infinitamente. Curta a sua vida, viu? Aproveite bastante e nunca se esqueça da sua família. Grande abraço, Fábio, da sua mãe Marlene, abraçando você. E também, claro, o padastro Nilson, abraçando você no dia de hoje. Abraçando você também, ó, dizendo assim, você é um irmão incrível. Continue sendo essa pessoa especial que é, determinada, presente. Por isso você merece todas as manifestações de carinho na sua vida. Um abraço aqui de todos seus irmãos, dos sobrinhos também, do sobrinho parabenizando você no dia de hoje. É Fábio, do bairro Imperatriz. Parabéns!

Vamos aqui então para a música dos aniversariantes do dia. Mandar essa aqui pro Fábio. Ô Fábio, obrigado, viu, pela audiência. Obrigado aí também a Marlene, o Nilson. 11h52, 8 para o meio-dia. Yeah.

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0: Sua melhor companhia, nossa melhor companhia, Matéria FM, 28 anos, quase 29 anos no ar, né? Bom demais. Olha, grande abraço pra você, tô quase indo embora. Ah, mas antes, bom dia, Alexandre Henrique.
2: Bom dia, alegria do rádio, Marlon Guimarães, bom dia também a todos os ouvintes da Matéria FM. Ô Marlon, como é que tá aí o batida lata, né?
0: O batida lata agora, já tô quase encerrando o programa, você começando aqui com as mais da semana.
2: A disparada, né? São 12 músicas mais pedidas, mais badaradas na nossa programação Matéria FM. Graças tô chegando com o nosso Matéria Show e hoje tem entrevista,
0: pois
2: viu?
0: Pois é, eu fiquei ouvi você falando ontem com o Marlon, coisa boa, quem vai estar aqui, hein?
2: Yasmin Lemos.
0: Vai tá tocando hoje lá no Oi Flor também,
2: vai,
0: né?
2: Vai tá, às 8 em ponto da noite, vai ser muito bom, viu?
0: Eu vou te falar um negócio, a menina é boa de serviço, hein?
2: É boa, né?
0: Boa.
2: Você viu o vídeo dela?
0: Vi.
2: É, marcou a rádio, viu?
0: Bacana demais, ela é muito boa mesmo. Bacana. Pessoal aí que tiver aí de boa, pode chegar lá no Oi Flor hoje à noite, e ela vai tá lá, ó, encantando e cantando a todos lá no Oi Flor hoje à noite.
2: E hoje aqui vai ter um esquenta, né?
0: E que hora que vai ser
2: aqui? 4 horas da tarde.
0: 4 horas da tarde.
2: Vai ter um esquenta aqui mais cedo um pouquinho. Ela vai soltar a voz aqui e dar uma esquentada
0: na
2: voz, sabe?
0: Eu vou estar lá em casa ouvindo e participando também. Vou mandar uma mensagem pra ela.
2: Vai ser bom, viu?
0: Né?
2: Ô Marlon, tô chegando, viu?
0: Falou, meu querido. Com as mais pedidas,
2: vai ser muito bom.
0: Abraço pra você, Alexandre. Ótimo trabalho. Tô indo embora, gente. Eu volto na segunda-feira, às 8 horas da manhã. Fica aí, então, com o Alexandre e as mais da semana. Alexandre, até mais. Com Deus.
2: Até mais, com Deus. Até segunda, né?
0: Até segunda, se Deus quiser.
2: Amém.
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0: Tchau, gente.
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2: Meio de um, boa tarde, tô chegando daquele jeito, viu? Bora! Na sua melhor companhia, com as mais pedidas da semana.
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0: música é boa demais, né? Vou te contar, viu? Eita, rádio boa!
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0: Bora começar.
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0: Boa tarde. Tô chegando nas mais pedidas da semana. Você curtiu o passatempo com o Marlon Guimarães? Agora Alexandre Henrique, viu? Assumindo a nave mãe até as 4 da tarde, às 4 da tarde tem a entrevista com a Yasmin Lemos. Vai ser muito bom, viu, gente boa? E agora, nesse momento, as mais pedidas da semana. Vou estar trazendo aqui 12 músicas mais pedidas, mais badaladas na nossa programação Matéria FM. 319-966-1699. E você pode ligar no 3535-1699. Edição de sabadão, dia 16 de maio de 2026. Meio-dia e 3, bora começar! Vai ser bacana demais esse sabadão, ó! E você está com ele, viu?
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0: grupo Menos é Mais, Página de Amigos, Inevitável, fio. Meio-dia e 3, começando aí as mais pedidas da semana. A tal das mais, né?

0: bonito.
1: Aí é bom demais, é o 12º lugar das mais da semana. Um pagodinho é sempre bom, né, pra descontrair um pouquinho, deixar os problemas da vida de lado.
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1: Os minhocos que tá tendo aí, ó.
2: 11º lugar.
1: As mais pedidas da semana, gente boa. Tamo junto, manda essa mensagem, participa aí, viu? 39-966-1699. Leonardo, amanhã, meio de 9. Boa tarde.
3: Que não

0: Aí é bom demais, viu? Aqui, ó, meio de 12, mandar aquele abraço, viu? Toda a turma da Multidistribuidora, nosso parceiro da rádio. Manda um abraço pro Júnior e pro Thiago, tamo junto, ligado, ó. Pessoal lá, fiquei sabendo, viu? O passarinho me contou que a turma da Multidistribuidora fica ligadinha na 87.9.
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0: Manda um abraço também, ó, já mandou ali, ó, Kaique da Cacá Bikes no centro da cidade, tá ligado, hein, Kaique? Me conta aí, como é que tá o som, tá bacana? Como é que tá as mais da semana? Me conta aqui, viu? Bora lá, Panda Corpo no décimo lugar das mais, meio de 13.

0: Aí é bom demais, né? Ah, o Panda, o homem tá famoso, viu? Corpo nu. O homem tá famosinho.
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0: As minhocas tá tendo.
2: Nono lugar.
0: Pode ir, gaivota. Jorge Matheus com Matheus e Cauã. Tá famoso também essa aí, viu, gente boa? Meio dia 16.

0: Rapaz, essa aqui tá famosa, viu? Ai, ai, Matheus e Cauã com Jorge e Matheus, Gaivota. Gaivota, nome do... Já tem rolê aqui. No lugar das mais perdidas da semana. Décimo lugar, Panda, Corpo Nu. Décimo primeiro lugar, Leonardo, Amanhã. Décimo segundo lugar, Grupo Menos é Mais. Um pouco por rir aí, né? Páginas de amigos, Inevitável e Fru. Obrigado você pela audiência, pelo carinho. Mandou um abraço para Maria Lúcia no centro da cidade. Kaique da Cacá Bikes no centro. Manda um abraço também pro Jeová no centro da cidade, ouvindo a Mateu FM. Ô, gente, utilidade pública aqui. Procura-se uma gatinha, viu? Ela foi perdida aí nas proximidades do Hospital Santa Terezinha. Deixa eu conferir aqui direitinho. O nome da gatinha é Mimi. Ela é fêmea, porte médio, pelagem preta e branca, olhos verdes. Ela é muito dócil, viu? Carinhosa. Se você encontrou a tal da Mimi aí, a gatinha que se perdeu próximo ao Hospital Santa Terezinha, se você encontrou, ou você viu ela passando aí, sabe, na rua nesse momento, ou você viu ela passando aí ontem, pode entrar em contato com 31 987025335, viu? 31 987025335. É isso, gente boa. Se você tá sabendo aí onde essa gatinha passou, se você já viu essa gatinha hoje aí na parte da manhã, pode entrar em contato aí, ó, 31 987025335, ó, tem recompensa, viu, gente boa? Se você encontrar a gatinha e entregar para o dono aí, tem recompensa aí, beleza? Tamo junto e misturado a nossa utilidade pública aí. Deixa eu ver aqui. Até então é só isso mesmo, viu, gente boa? O homem tá meio sumido aqui, deixa eu ver, ele já manda mensagem já, ó. Ô, Pauloca, Paulo Melo Barbalivê, como é que você tá? Tá sumido, hein? Depois aparece aí, ó, 319-966-1699, ou ligue também no 3535-1699. Meio-dia e 21, boa tarde! Ó, manda um abraço aí pro pessoal da Rede Galvão Drogarias, parceirinho, toda a turma lá. E tem que mandar um abraço também pro pessoal da... Daboá Estética Automotiva, o Anderson e Amanda no Central. Tamo junto, daqui a pouco eu tô de volta. Meio-dia e 21, boa tarde.
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0: E é boa, viu? A tal das mais pedidas da semana é boa demais. Ô Anderson, é Amanda no bairro Central. Um abraço pra você, viu? É, pra vocês, né? Um abraço também pra ela, Márcia, no bairro Santa Luzia. Tá todo mundo ligado na 87.9. É bom demais, viu? Vamos pro
9: oitavo lugar.
0: Oitavo lugar das mais. Não namora. É igual eu, né? Tá solteirinho, tá na pista. Cante Romário, Gozenelli, Cristiano, meio dia 26, não namora.

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0: Toda tarde na sua Matheus FM, confira comigo. Meio dia e 36.
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0: Ô, gente, boa, tô de volta, viu? Eita, mas que rádio é boa, viu? Essa é top.
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0: Aí é bom demais, meio-dia 40, gente boa aqui, ó. Manda um abraço aqui pro Aristeu da Bom Sabor Bolos Caseiros, sempre ligado na 87.9. Ô, rádio top da Galáxias, viu? Ô, gente boa, eu tenho que mandar um abraço aqui, sabe? Pessoal da Multidistribuidora. Ô, turma boa demais da conta. Vou te contar só um caso, viu? É o pessoal da Multi lá, o Júnior, o Thiago e a tal da Natália, sabe? Ô, Natália, um beijo pra você, viu? Aqui, ó, toda a equipe acompanhando sempre a programação da Matéria FM. Um abraço pra vocês, Júnior, Thiago, Natália da Multidistribuidora. 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

0: 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Manda um abraço também pra minha mãe, Alexandra, no Parque da Serra.
1: Quarto lugar.
0: 4 lugares mais. Felipe Rodrigo ignora. Meio dia 42.

0: mas que história é essa aí, viu? Acesso vitalício? Eu não entendendo nada, não, ué. É novidade na Matéria FM. É bom demais. Aqui, ó. Manda um abraço pra Maria Luz no centro da cidade. Deixa eu ver também a Fernanda Pereira no bairro Valive. Tá mandando a música aqui. Deixa eu ver. Case de Fenique Jana. Tá mandando pra quem? Ô Fernanda. Tá no Valive. Deixa eu ver aqui. Tá mandando pro Mascanuto. E também pra amiga dela, a Leiliane. É, rapaz, daqui a pouquinho. Ô Fernanda. Depois das mais. Vou mandar pra você aí, tá? Mandando oferecer a música aí, é Cristiano Araújo, caso definido por Márcio Canuto. Ô, menino bom esse Márcio Canuto, viu? Deixa eu ver aqui, tem mais. Maria Lúcia no centro, já falei, deixa eu ver aqui. Pessoal da Multidistribuidora. Ô, MK12. Ô, Marlon Kelvin. Ô, galã da novela das oito. Ele tá lá, ó, tá em BH, tá ligado na Matéria FM, tá todo mundo, ó, ligado na 87.9. Tá bacana demais, como é que tá o som aí? Tá bom ou não?
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0: Tá ouvindo as mais pedidas, tá aí no Márcio Canuto, cortando o trecho.
1: Terceiro lugar. Medalha de bronze.
0: Meio de 48.
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0: Aqui, ó, você mexer nas minhas gavetas, eu fico bravo demais da conta. Então não mexe na minha gaveta não, viu, Davi?

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3: Segundo lugar. Medalha de prata.
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2: 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Primeiro lugar. Medalha de ouro.

0: Rapaz, deixa acender o farol aí no seu fim de semana, né? Aí é bom demais da conta. Primeiro lugar, Jota Quest e Tim Maia, acenda o farol. Segundo lugar das mais pedidas, Gustavo Lima, Sudo Que Dói. Terceiro lugar, Danilo Davi, Não Mexe Nas Minhas Gavetas, com o tal do Alexandre Henrique. Fica bravo mais, viu? É, não mexe nas gavetas dele, não. É isso aí. Novidade na matéria, você curtiu? Grupo Astral, Diego e Vitor Hugo. Acesso vitalício, rapaz. Quatro lugar, Felipe Rodrigo, ignora. Obrigado você pela audiência, pelo carinho. As mais pedidas da semana está de volta no próximo sabadão, a partir do meio-dia, viu, gente boa? Tamo junto e misturado até as 16h. Lembrando que às 16h tem a entrevista com ela, viu? De Mário Campos, para Matheus M, para Matheus FM, para o Brasil, para o mundo. E as meninas, vamos, né, bater aquele papinho, sabe? Aquele papinho diferenciado com a Yasmin. Ela vai contar um pouquinho da carreira dela. Vai ser muito bom. Às 16h, viu, gente boa? Então, ó. Ó, não mude frequência, não. Continua ligado na 87.9.
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6: Ô, gente boa, faltando um minuto para as 1 da tarde. Uma notícia que prazer pra gente, né, da área da comunicação, é um pouco difícil, né, de falar, mas como a nossa profissão é falar as notícias, né? É comunicar com o público. Morreu neste sábado um grande amigo de profissão, um grande comunicador, Milton Naves. Locutor mineiro, morre aos 70 anos. Morreu nesse sábado, dia 16, aos 70 anos, o radialista e narrador esportivo Milton Naves, um dos nomes mais conhecidos do rádio mineiro. A informação foi confirmada pela família. Milton deixa um casal de filhos. A cerimônia de enterro será restrita para parentes e amigos. O corpo será cremado. O local do velório ainda não foi divulgado. Milton Naves se dedicou mais de 40 anos à locução esportiva e se consolidou como uma das principais vozes do jornalismo esportivo em Minas Gerais. Entre fãs e colegas de trabalho, o bodão "Show de Bola", usado durante programas, ficará sempre na memória de quem acompanhou a carreira de Milton. Em uma rede social, ele se apresentava como narrador e apresentador da Rádio Itatiaia, onde cobriu 9 Copas do Mundo. Segundo a emissora, o último programa apresentado por Milton em 30 de junho de 2022. Milton tinha orgulho de ter nascido em Iricínia, no sul do estado, e ser cidadão de Alfenas, também na mesma região de Belo Horizonte. O Clube Atlético Mineiro, em sua rede social, lamentou a morte de Milton Naves e divulgou uma nota usando o bodão que marcou a carreira do locutor. Abre aspas. "O Galo lamenta o falecimento do radialista radialista Milton Naves, ex-locutor, repórter e apresentador, que atuou por décadas no rádio esportivo mineiro e participou da cobertura de inúmeras partidas do Atlético. Prestamos a nossa solidariedade e desejamos força aos familiares e amigos neste momento de luto. Descanse em paz. Show de bola", fecha aspas, diz a nota do Clube Atlético Mineiro nas suas redes sociais. O Cruzeiro também publicou nas redes sociais uma nota de pesar pela morte de Milton Naves. Abre aspas. "O Cruzeiro Esporte Clube lamenta profundamente o falecimento do cronista esportivo Milton Naves, narrador que por décadas foi voz marcante na cobertura jornalística do Cabuloso. Prestamos nossos sentimentos e desejamos força aos familiares e amigos nesse momento difícil. Descanse em paz. Show de bola", fecha aspas, diz a nota. O América Mineiro também fez uma publicação com a foto de Milton Naves usando a camisa do time, detalhando momentos importantes do clube narrados pelo locutor. Abre aspas. "O América Futebol Clube lamenta profundamente o falecimento do narrador e radialista Milton Amaral Naves, conhecido como seu bodão, conhecido, né? Show de bola. Milton era um profissional completo, dono de uma voz potente, que embalou as emoções do futebol mineiro. Na Rádio Itatiaia, Ele foi a voz principal dos Jogos do América do início dos anos 1990 e até 2004, eternizando momentos inesquecíveis da nossa história. No dia 7 de dezembro de 1997, ele narrou na Independência o histórico gol do Celso contra o Vila Nova Goiás, que garantiu o título de campeão brasileiro da Série B para o Coelhão. Sua voz e o seu legado permanecerão vivos na memória do rádio e na história americana. O clube deseja força e expressa suas sinceras condolências aos familiares, amigos e fãs nesse momento de dor. Fecha aspas, diz a nota do América Futebol Clube. Em nome da Rádio Matéria FM e toda a equipe de comunicadores da rádio, fazemos um minuto de silêncio ao nosso saudoso, né? Um homem da comunicação, Milton Naves, que sei que muitos lamentam essa perda aí na comunicação. Fazemos um minuto de silêncio ao nosso saudoso Milton Naves.

0: E que Deus pode confortar a família do Milton Naves, um locutor mineiro que faleceu hoje aos 70 anos, nesse sábado. Que Deus pode estar, né, adequando o nosso locutor, nosso comunicador, radialista Milton Naves, num bom lugar. E que a família possa estar sendo confortada pelo Deus. Descanse em paz. Show de bola.
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2: Boa tarde! Tô chegando de volta, né? É isso aí, você curtiu as mais perdidas da semana. Bora com o nosso Mattelli Show. Até as 4 da tarde. Tamo junto e misturado. Mattelli Show especial de sabadão, dia 16 de maio de 2026. Gente boa, é muito bom demais da conta, né? Tamo junto, manda sua mensagem aí, 319-966-1699. Ou ligue também no 3535-1699. Tamo junto, é isso aí, é muito bom, viu? É. Está aqui todo sábado fazendo a sua melhor companhia no sabadão especial nosso Mattelli Show. Bora junto aí, ó.
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2: Ei, mas esse homem é bom, viu? Esse tal de Alexandre Henrique. Essa aqui é a Fernanda Pereira. Tá mandando pro Márcio Canuto. Tá mandando também pra amiga dela, Liliane. A Fernanda Pereira do Vale Verde. Cristiano Araújo. Casa Indefinida. 1 e 9.

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0: vai com Deus, viu?
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0: Aí é bom demais.
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0: Miserável.

0: doce, tá, viu? Vai com Deus, vai com Deus. O bom é com a Roberta, né, ó. Ai, ai. Aula Prado, ciumenta, malandragem, vá com Deus.
1: Roberta Miranda pra você, vá com Deus.
0: Vai com Deus. Vai com Deus, viu? Mas continue na Matan FM aí, não desgruda não, viu? Não desgruda da rádio não, continue na 87.9, beleza? Tá combinado assim? Tá tranquilo, tá favorável aí? Me conta como é que tá o som da Matan FM aí. Tá bom demais? Como é que tá o locutor? Tá mais ou menos? Tá bom? Tá excelente? Mande aqui a sua opinião. 319-9666-1699, vou ligar também. No 3535... 1699 também já manda sua opinião sobre o locutor e também a rádio. Todo mundo sabe que a rádio é boa, né? Todo mundo sabe que a rádio não é boa, é muito bom. E aqui, já por ver, já manda a opinião aí. Como é que tá as músicas aí? Tá bom? A seleção das músicas tá bacana? Como é que tá? Tá favorável ou tem que melhorar? Conta aqui no 319-9666-1699. Me conta também. Onde você está, o que você está fazendo, o que você está plantando nesse sabadão? Ah, tem chonado, hein? Ó, você ouviu Zezé de Camargo, Luciano, Quem Sou Eu Sem Ela, Zé Vaqueiro e João Gomes, Arriadinho Potu, Moinho Rufi, Quando a Chuva Passar, Sem Ar, Meu Bem Querer, e Cristiano Araújo, Caso Definido. É a Fernanda Pereira, do bairro Vale Verde, que mandou para o Márcio Canuto e também para a amiga dela lá na Leiliane. Obrigado a vocês pela audiência, pelo carinho. Tamo junto, gente boa, até as 4 da tarde. E lembrando que daqui a pouquinho tem entrevista aí com a Yasmin Lemos. Vai ser bacana demais. Gente boa, 1h29. Ô turma, manda um abraço de novo. Mas é muito bom, viu? Tem que mandar um abraço pra essa turma aqui, que eu fiquei sabendo que todo santo dia o pessoal abre a loja, fecha a loja, com rádio ligado, sintonizado, na melhor do Brasil do mundo, na 87.9. É verdade, mentira não, verdade que eu tenho vídeo aqui que eu já recebi no meu privado. Eu tenho também áudio, pessoal, tá? Fico ouvindo lá, fico com a orelha em pé. Beleza? Pessoal querer mandar mensagem, falar assim: Alexandre, isso é mentira, né? Na verdade, eu tenho vídeo aqui, eu tenho áudio, tem provas que, ó, que a turma lá fica o dia todo, a semana toda, de orelha em pé, pertinho do rádio, viu? E sintonizada. Vamos falar a verdade? Na melhor de Mato Grosso, de Minas, do Brasil, do mundo, na Matéria FM. A número 1, beleza? Tá combinado assim? Pra você com 20 nota mil. Ó, 1h31. 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Ô, gente de boa, o pessoal já mandou aqui, deixa eu ver. Rapaz, eu acho que eu tô precisando de um óculos, não tô enxergando nada aqui não. Pelo amor de Deus. É. Ai, ó, vou te falar pra você, ó. 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
3: Rapaz, 1h37, daqui a pouquinho não, né? Deixa eu tocar umas músicas, eu vou lá na multidistribuidora que fecha. Tem que comprar um produtinho de limpeza, limpar a casa, sabe? Ai, ai. Dá tempo, será?
4: Dilema.
3: Tá legal, não? Ei, programador. O programador já pôs aqui a vinheta, tá legal? É matéria show, cambada. É o Nisso do Caxias, boa tarde. Rapaz, chama muita gente aí, ó. 1h38.
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1: Tá enxonado, viu? Meu Deus. Vou te falar com você, viu? Ela é boa demais da conta.
0: Ela é boa demais. Ai, ai.
1: E apaixona muita gente, viu? Você tá aí doido.
2: Rio Negro e Solimão.
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1: Não quero saber não, viu? Se bobear perto de mim, eu pimbo mesmo, viu? Tem o paradador bobeou, a gente pimba. 1h40.
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0: O tal da fantasma, sabe? Fantasma da saudade, Bruno Marrone. Eita! Você viu também que o Gilmar, Colan Pereira, Diferentona, Matheus e Cauã com Maria Mendonça, Vou Ter Que Superar, Henrique Juliano, Alguma Coisa, e o Padadura Bobiu, A Gente Pimba, Walter Beat com René Grisso Limões, Apaixona Muita Gente. Manda um abraço para Eunice e o Nilo de Caxias, sempre ligado na 87.9, tamo junto até as 4 da tarde. 1h55, boa tarde!
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1: É pra aumentar o volume. Murilo Rufi, Pinda Granada, 2 e 1.
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0: Luan Santana, solteiro. Você viu também a Vini Vini Ludmilla, tô fechado com ela. Os Agoboy, Eu Minto, com Ana Castela. Você ouviu também Murilo Ruf, Pinho da Granada. João Bosco e Vinícius, Química. Obrigado você pela audiência, pelo carinho. Tamo junto até as 4 da tarde. Lembrando, daqui a pouco às 4 tem a entrevista com ela, Yasmin Lemos. Vai ser bacana demais, hein? Um bate-papo legal. E lembrando que a Yasmin Lemos vai estar noivou às 8 da noite. Vai ser bom. Aqui na matéria vai ser um esquenta, sabe? Vai dar esquentar na garganta. Depois já vai estar lá tocando, cantando lá no Oi Flu Deck Beer, lá no meu grande amigo Pedro Paulo. Alô Pedro Paulo, tamo junto. É o tal do PP. É nóis, que é nóis. Daqui a pouquinho tamo de volta na sua melhor companhia. 2h13, boa tarde.
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1: A sua Matelli 2h19, Eduardo Costa, nos bares da cidade. Boa tarde.

0: dos Eduardo Costa nos bares da cidade. Simone Mendes, Sofrimento da Resposta. Obrigado você pela audiência, pelo carinho. Tamo junto, Missulato, Mata FM, a sua melhor companhia. A rádio número 1, Matosinho da região. Manda sua mensagem 3199-666-1699. Ligue também o 3535-1699. 2h37, boa tarde.
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1: 2h44, Bode Edson e Hudson, Tempestade.
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0: Edson Hudson, Tempestade com Chitãozinho e Choró. Você ouviu também Gustavo Mioto, Solteiro Não Trai. Obrigado você pela audiência, pelo carinho. Tamo junto no seu lado, na TV FM, a rádio que está com você há 28 anos, sempre fazendo a sua melhor companhia. Manda sua mensagem 319-9666-1699 ou ligue também no 3535-1699. Matéria FM, 28 anos com você. 2h47, boa tarde.
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1: Eu sou a Mattelli, faltam 7 minutos para as 3. Fui pra Amorim, eu só quero tu.
2: Até

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1: Essa aqui tá na modinha, né? Madonna, La Isla Bonita. Faltando 5 para as 3.

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1: 3 e 8. Boa tarde. Zé Rodolfo, arruma um bom.
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1: Você acabou de ouvir Dose Dupla Matéria FM, Israel Rodolfo, Topei, Israel Rodolfo, Arrumo Bom. Antes da dose, você ouviu Maia Maraíza, Exposição, Henrique Juliano, Quem Pegou, Pegou. Tchauzinho Choró, Feito Eu, Madonna, Laís, La Bonita, Felipe Amorim, Eu Só Quero Tu. Obrigado a você pela audiência, pelo carinho. Um abraço aqui pra Diana V. Suzana, Eunício, Duro de Caxias, Maria Bruce no Centro, Fernanda Pereira no Vale Verde, Alexandre no Parque da Serra, Estelo Bom Sabor Bolos Caseiros, o Anderson e Amanda no Central, Márcio no Bairro Santa Luzia, Jeová no Centro da Cidade e Kaique da Cacá Bikes no Centro da Cidade. Tamo junto e misturado na Telefim, a sua melhor companhia. Manda sua mensagem aí. 319-9666-1699, o link também no 3535-1699. Daqui a pouquinho, entrevista com ela, Yasmin Lemos. 13h14.
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0: avisa lá, viu? Avisa lá que eu tô chegando em Goiânia.
1: É sucesso!
0: Trio Parada Dura e Mato Grosso Matias, se for passar em Goiânia, você ouviu na sua Matele FM, 3h21.
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0: Ô, gente boa, daqui a pouquinho, entrevista com ela, Yasmin Lemos, vamos bater aquele bate-papo super especial. Na sua Matele, gente, Giovanna, dormindo, consigo te esquecer?
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0: demais, você curtiu aí Diego Vitor Hugo, Zé Neto e Cristiano, A Culpa é do Meu Grau. Você viu também Luan Santana e Ana Castela Deja Vu, Jorge Matheus, Duas Metades, Jean Giovanni, Nem Domingo Consigo Te Esquecer, Trio Parada Dura, Mato Grosso e Matias, Se For Passar em Goiânia, e daqui a pouquinho, entrevista com ela e as Milhemos, de Mário Campos, para Matos M, pro Brasil, pro mundo, e daqui a pouquinho, na sua Matéria FM. 3h35, boa tarde.
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0: Nossa, né, Nayara?
1: Ana Castela!
2: É isso aí, gente boa. Você curtiu o som de Nayara Azevedo com Ana Castela, Palhaça. Ouviu também da Ana Prado, Coração Sertanejo, Onde Haja Sol. Gustavo Lima, Frases Tão Doídas. Maria Mendonça, Hackearam-me. Grito e Romário, O Grau Bateu. É isso, gente boa, você curtindo o nosso Matéria Show, mais que especial, edição de sabadão, dia 16 de maio de 2026. E agora recebemos aqui, né, recebemos a Dona Yasmin Lemos, é a cantora aí da sensação do momento. Ô Yasmin, boa tarde, tudo bem?
3: Boa tarde, Alexandre, tudo bem?
2: Graças a Deus, como é que tá o seu sabadão?
3: Bom demais.
2: Bom, né?
3: Melhor agora com vocês aqui da Matéria FM. Queria agradecer primeiramente a oportunidade, né? A você, a também ao Márcio Canuto, que basicamente agendou essa entrevista aí. Obrigada demais.
2: Bacana demais. Ô Yasmin Lemos, bora começar nossa entrevista, nosso
3: bora
2: bate-papo.
3: Lá. Bora lá.
2: É isso aí, ô gente, ó. Você tá ouvindo aí pelo site ou pelo aplicativo ou também pelo tradicional rádio, né? 87.9 aí, nosso site matériafm.com.br. E também, se você não baixou nosso aplicativo, pode baixar, viu? Vá na sua lojinha, no seu celular, pesquisa Rádio Matéria FM, baixa o aplicativo e fica ainda mais conectado com a rádio número 1 em Mato Grosso em toda a região. E você pode mandar o seu mensagem e fazer a sua pergunta para Yasmin, viu? 319-9666-1699. Yasmin, como começou a sua relação com a música?
3: Então, Alexandre, a música na minha vida ela começou desde a infância, sabe? Meu pai, ele é músico também, né? Eu vim de uma família cristã, então a gente tinha muito esse enredo de ir aos cultos, né? E meu pai, ele servia nos ministérios lá da igreja, incluindo o ministério de louvor. Então, quando eu tinha 7 anos de idade, eu tenho essa memória muito fixa, assim, na minha mente, que eu peguei uma guitarrinha que ele tinha, sentei na cama e falei com ele, pai, me ensina a tocar. Ele até, é até engraçado que ele virou pra mim e falou assim, mas seus dedinhos são muito pequenininhos. Quando você ficar mais velha, eu te ajudo, né, a desenvolver esse trâmite da música. E aí, a partir dos 12 anos de idade, ele começou a me ensinar violão. Só que meu pai não tinha muita paciência, sabe? E aí eu comecei a ver alguns videoaulas no YouTube, até mesmo pela internet, e comecei a desenvolver o violão em si, né? Inicialmente. Depois de um tempo, eu fiz faculdade de música na UENG, né? Fiz musicalização. E aí foi onde a música ela realmente fez parte e começou a desenvolver uma grande gama na minha vida.
2: Bacana, hein? Então foi ali de pai para filha,
3: isso,
2: né?
3: Isso mesmo.
2: Foi de geração para geração
3: isso
2: ali.
3: Isso mesmo.
2: Então já é dom, né?
3: É dom.
2: Já nasceu para cantar.
3: É dom e foi modelado, né?
2: Modelado?
3: Isso aí.
2: Yasmin, quando você percebeu que queria cantar profissionalmente, seguir essa carreira de cantora?
3: Então, basicamente, como eu falei, a gente comecei no gospel, né?
2: Sim.
3: Comecei nessa questão da igreja. E muito assim, em torno dos meus amigos mesmo, principalmente no meu serviço. Uma das pessoas que começou a me impulsionar muito é a Jennifer, que trabalha comigo. Pra quem não sabe, eu sou dentista também.
2: Além de cantor, é dentista.
3: Eu tenho essa profissão na minha vida também. Atuo ali em Mário Campos, na prefeitura ali de Mário Campos. E a minha auxiliar, que tá ali comigo todo dia, né? Ela foi uma das pessoas que me motivou. Ela falava, nossa, sua voz é muito bonita. Eu acho que você deveria investir sim profissionalmente. E desde então, né, o primeiro bar que eu cantei foi inclusive ela que conseguiu, né, esse trâmite com o dono do bar. E depois disso foi só pra frente.
2: Só caminhando pro sucesso, né?
3: Exatamente.
2: E você é de Mário Campos, né?
3: Mário Campos, isso mesmo.
2: Bacana.
3: Cidade vizinha aqui de Matheus Leme.
2: Né? Eu fiquei sabendo que hoje vai ter um show às 8 da noite aqui.
3: Isso
2: na
3: mesmo, lá no Oi Flor, né? Eu queria deixar o convite estendido a todos os ouvintes da melhor rádio de Matheus Leme, a Matéria FM, que basicamente às 8h30 da noite eu vou estar lá levando o melhor do MPB, do sertanejo, do forró, a gente faz um pouquinho de tudo lá,
2: aí
3: viu?
2: Aí é bom, né?
3: Bom demais.
2: Ai, ai. Ô Yasmin, quem foi a sua maior inspiração no começo ali?
3: É, foi realmente uma questão paterna mesmo. Paterna, né? É. Eu acho que meu espelho maior em relação à música começou do meu pai mesmo. Sim. Inclusive, meu pai já foi locutor de rádio, você acredita? Já foi locutor de rádio. E ele, assim, né, já participou de alguns eventos também, de alguns concursos, né? Então, eu acho que partiu muito dessa questão dele mesmo.
2: Bacana. Ô, Yasmin, qual é o seu maior desafio da música?
3: Então, a música no Brasil, infelizmente, ela não tem tanta visibilidade como deveria, sabe? Acho que o maior desafio hoje em dia realmente é essa questão de você ter pessoas te impulsionando, entende? Porque a música em si não é só você subir em cima de um palco, ter uma voz bonita, né? Uma voz apresentável. Mas eu acho que envolve muito essa questão emocional também, né? Essa questão de críticas também. Sim. Você saber driblar essas questões, e como eu vim do gospel também, você tem que saber dividir um pouco esses dois mundos, né? Saber trabalhar e entender que também isso é um ramo e é um trabalho, né? Então eu acho que a maior dificuldade em si é lidar um pouco com as críticas e também essa questão do impulsionamento. Acho que o início em si, ele é um pouco árduo, né? Mas, enfim, todo início ele tende a chegar, de fato, a um patamar maior. Quando a gente acredita e tem fé em algo, não tem como dar errado.
2: Ô Yasmin, o Paulo Melo Barbalho, ele tá perguntando aqui, qual dos dois você escolhe, o palco ou o estúdio?
3: Eita, palco ou estúdio? Acho que o palco.
2: O palco?
3: Acho que o palco a gente consegue ter uma desenvoltura melhor em relação... primeiramente, boa tarde, é Paulo, né?
2: Paulo Melo.
3: Muito obrigado pela pergunta. Eu acho que a questão do palco a gente consegue ter uma desenvoltura boa com o público, né?
2: Sim.
3: E eu acho que essa questão também de ter uma banda por trás, isso é gostoso demais. Então eu acho que eu ficaria com o palco.
2: Então, pessoal, os ouvintes já tá querendo já, o Yasmin. Vamos parar de fazer pergunta? Vamos
3: bora lá, vai!
2: De falar blá blá blá, né? Como se diz os outros. Vão ouvir essa voz. Porque você falando, fala com você, viu? Bonita a voz, tá de parabéns.
3: Muito
2: agora,
3: obrigado.
2: Vamos ver e ouvir você cantar.
3: Bora lá então comigo, então. Bora levar uma Marília Mendonça,
2: pode
3: né?
2: Pode ser, né?
3: Eu acho que a Marília, ela ensina o sertanejo também, ela teve, assim, uma grande ênfase. Eu sempre gosto de estar enaltecendo e relembrando a rainha da sofrência. Então, bora comigo de Coração Bandido?
2: Bora.
3: Bora lá?

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0: É isso aí, Yasmin Lemos.
1: Bacana. Bom demais!
0: E vai ter muito mais lá no iFood, né? Daqui a pouquinho às 8,
1: isso,
0: né?
1: Mesmo. E não, a gente pode esquecer que também o Pedro Paulo, ele deixou duas cervejas artesanais.
0: Até isso também tá... foi bom você ter lembrado. Eu tinha até esquecido, viu?
1: Isso mesmo. Pedro Paulo mandou pra mim uma encomenda especial demais, viu? Pra gente poder sortear aí. Para os ouvintes da Rádio Mateli.
0: Bacana. Daqui a pouquinho vai sortear, então, né? Duas, né? Duas.
1: Duas. Ah, cervejas artesanais fabricadas lá no Oifor, viu?
0: Tinha que ser o Pedro Paulo,
1: tinha,
0: né?
1: Tinha que ser o Pedro Paulo.
0: Ô, Yasmin.
1: Sim.
0: Um artista com quem você sonha fazer um feat. Porque cada um, né, igualzinho, eu sou locutor. Meu sonho sempre foi conhecer o Silvio Santos, que é um cara... né, da parte da comunicação ali, conhecer também os locutores de rodeio, igual eu te falei no bastidor, que eu sempre fui, o sonho, né, de ser locutor de rodeio, homem-campo e tal. Qual é o seu artista que você sonha, né, fazer um feat ali, conhecer?
1: Rapaz, eu vim até conversando sobre isso com os meninos que me acompanham, inclusive o André que tá aqui comigo, queria deixar um abraço pra ele, o William, né? Então... eu acho que um artista, assim, de renome, até no modo sertanejo, que eu teria vontade aí de gravar, é com o Gustavo Lima, viu?
0: Gustavo Lima, né?
1: Acho sucesso, cara, né? Referência demais. E eu acho que também a história do Gustavo é algo, assim, que me inspira muito, né? Um cara que começou lá de baixo, né? Se a gente olhar no aspecto, assim, começou ali em Goiânia, né? De bares em bares também, né? E hoje é um dos maiores sucessos aí, é o embaixador mesmo, né?
0: É bom demais,
1: da
0: né?
1: música sertaneja.
0: Muito bom. O Paulo Melo tá elogiando aqui, ó, tá falando que você tá um vozeirão.
1: Quem?
0: O Paulo Melo, Barba de Verde.
1: Obrigado demais, viu, Paulo? Segue lá no Instagram, inclusive, posso deixar
0: pode,
1: meu Instagram?
0: Pode.
1: Gente, segue lá no Instagram, _YasminLemos, viu? Segue lá, dá uma força, né? Eu tô começando esse trabalho aí, então segue lá. Se vocês precisarem também pra eventos, né? Não faça somente bares, mas também festa de casamento. Viu? Festas privativas, confraternizações, festas de empresa também, eu tô à disposição.
0: Bacana.
1: Tá bom?
0: Se quiser deixar seu número de telefone também.
1: Vou deixar também.
0: Já contratar, né?
1: Isso mesmo. 319-9118-9246. 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Yasmin Lemos.
0: Bacana.
1: Chama lá e a gente faz o orçamento aí, que cabe no bolso. Beleza?
0: Ô, Yasmin, qual música você nunca cansa de cantar? Que você já acorda cantando, já toma cantando, você vai no seu show, já quer cantar, já até soltar de primeira mão?
1: Eu acho que já deu pra perceber já que eu tenho uma grande ligação com a Marília Mendonça, né? Eu acho que todo show que eu faço, basicamente, eu começo com Marília, porque realmente é uma grande referência pra mim também, né? Alguém que começou, inclusive, na igreja, tá? Tem um podcast dela lá que ela fala que ela começou também, né, no gospel. Então, é uma grande referência pra mim. E as pessoas que estão à minha volta, elas sempre falam também que a minha voz, ela, por ser uma voz grave, ela lembra muito a questão da Marília, então é uma grande referência pra mim. E é um estilo de música, né, que eu sempre tento encaixar no meu repertório aí.
0: Marília Mendonça era ícone, né, da
1: ícone,
0: música sertaneja universitária. Todo...
1: Não somente ela, mas Maiara e Maraíza, Simone Mendes, sim, né? Eu acho que realmente a mulherada tem tomado espaço aí no sertanejo.
0: E vamos supor, acho que de 10 anos pra cá, eu acho que a mulherada já tá mais pra frente, vamos
1: verdade,
0: dizer assim, entre aspas, porque, rapaz, de lá pra cá, Gozana Castela ali, tá bombando aí, tá bombando, Mariana Fagundes, tem uma outra também que eu esqueci, a Nayara Azevedo.
1: Verdade.
0: Então,
1: Lauana Prado.
0: Lauana Prado.
1: Né? Tem várias, Yasmin Santos, inclusive, a minha, né, xará aí. Luísa também, tá estouradíssima. Mariana Fagundes. Acho que a mulherada realmente tá tomando proporção aí, viu?
0: Tá crescendo, né? Tá.
1: Inclusive, tem um projeto muito legal, a Mulherada, você já viu?
0: Já.
1: Legal demais, viu, esse projeto também. Juntou várias vozes ali, né? E elas fazem show aí por vários lugares do mundo. São também pessoas que eu tenho muita vontade de conhecer também aí futuramente, se Deus quiser.
0: Bacana. Yasmin, bora cantar mais uma?
1: Uai, bora lá então, hein?

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0: bacana demais. Quiser puxar mais um, pode puxar.
1: Pode?
0: Pode puxar, ué. O espaço é todo seu, Yasmin.
1: Ah, meu Deus.

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1: Tá bacana demais, Yasmin Lemos, hein? Yasmin, ó, hoje já falou já, né, que hoje tem um show lá no Oifô, nosso isso grande mesmo. Amigo, parceiro, né, o Pedro Paulo, o famoso PP. Tem alguma agenda de show aí pra esse mês, pra mês que vem? Como é que tá a sua agenda aí? Tá livre? Tem vaga?
2: Então,
1: ou tá cheia?
2: A gente tem algumas datas disponíveis, sim, inclusive pros ouvintes da Rádio Mateli, viu? Que estão conosco aí. Se quiserem fazer o convite aí pros bares, restaurantes aí de Matheus Leme, viu? Essa é a segunda vez que eu venho em Matheus Leme,
1: segunda
2: você acredita?
1: Vez?
2: É,
1: bacana.
2: Primeira vez que eu estive aqui, eu estive no bar Bambuzinho. Com a cantora Brenda Sovin, inclusive Brenda também é uma grande artista de renome também ali de Betim, viu? Então a agenda esse mês, eu tenho alguns shows privativos, meu próximo show inclusive é lá em Mário Campos mesmo, num bar que chama Top 10 lá, no dia 9 de junho. E nós temos algumas datas disponíveis aí também para poder vocês estarem, os ouvintes da Rádio Mateli, né? Para os próximos aniversariantes dos próximos meses quiserem estar contratando aí também, eu estou à disposição.
1: Bacana demais. É isso aí, Yasmin Lemos, né? Ô Yasmin.
2: Sim.
1: Uma perguntinha que não quer calar. Deixa eu ver aqui. Pá. Rapaz, a pergunta saiu daqui. Ô Yasmin, então, de quanto tempo você tá cantando?
2: Desde os meus 12 anos de idade.
1: 12 anos isso. De idade. Bacana. E você falou que você é dentista, né?
2: Isso, dentista.
1: Bacana. Ô Yasmin, nós vamos pro breve e rápido intervalo. Daqui a pouquinho nós vamos, né? Você vai tomar uma aguinha, dar uma descansar na voz, né? Eu
2: bom
1: também
2: demais.
1: Vou dar uma hidratada. Nós vamos só pro rápido intervalo. Daqui a pouquinho nós volta. E também nós vai sortear, né, a cerveja, né, do Oifo, beleza?
2: Isso mesmo.
1: Tá combinado?
2: Obrigado demais, viu? Aos ouvintes da Rádio Mateli aí, a melhor rádio de Matheus Leme.
1: É isso aí, daqui a pouquinho estamos de volta com ela e as Yasmin Lemos.

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5: A sua matéria, 4h20. Estamos de volta com a Yasmin Lemos. Yasmin, bora puxar mais uma?
6: Bora lá, já que eu falei que eu gosto de Gustavo, bora puxar uma do Gustavo
5: bora
6: aqui.
5: Então.
6: Ela é bem antiga, mas foi do início da carreira dele, eu gosto demais. Bora lá comigo assim?
5: Bora.
6: Eu já

É Yasmin Lemos, vai comigo assim, se você me olhar.

0: É. Bacana demais. Ô Yasmin, antes de encerrar, vamos sortear aqui a cerveja do Pedro Paulo?
1: Bora lá, uai.
0: Nós vamos sortear a cerveja aqui para Alexandre do Parque da Serra. Tá ouvindo, viu? A Matéria FM, tá curtindo a sua voz, a
1: muito
0: sua
1: obrigado, viu, Alexandre?
0: Alexandra.
1: Alexander. Muito obrigado, viu?
0: Alexandra.
1: Alexandra. É. Ah, sim. Muito obrigado, Alexandra.
0: Isso aí. Ô... Yasmin, quer deixar seus agradecimentos aí?
1: Sim, eu queria agradecer, né, primeiramente ao Márcio Canuto, né, por ter feito essa ponte. Agradecer a você, Alexandre, também, né, por essa entrevista. Agradecer aos ouvintes da Rádio Matéria FM. E agradecer também ao pessoal lá de Mário Campos também, que está assistindo pelo site também, viu?
0: Muito bom.
1: Obrigado demais todo mundo. E também agradecer ao Pedro Paulo também pela oportunidade aí, né? E deixar também um convite a todos os ouvintes da Rádio Matéria FM para comparecer lá no Oi Flow a partir das 8h30 da noite, para a gente poder fazer uma festa linda demais. Obrigado.
0: Obrigado, viu, Yasmin? Quiser deixar seu telefone, seu Instagram.
1: Então vamos lá. É, meu Instagram é _ Yasmin Lemos, tá? Y no início, M de Maria no final. E meu telefone é 319-9118-9246. Repetindo, 319-9118-9246.
0: Beleza, bacana demais, Yasmin. É, obrigado, viu, pela sua presença.
1: Obrigado
0: aqui.
1: Demais.
0: E volte sempre, viu, aqui na nossa cidade.
1: Pode deixar que eu vou voltar,
0: e
1: sim.
0: E pode contar, viu, com a Rádio Matéria FM.
1: Obrigado demais pela oportunidade que vocês me deram aí, tá?
0: Beleza.
1: Deus abençoe vocês.
0: Amém. E mais tarde no Oiflor, né?
1: Mais tarde lá no Oiflor.
0: Vai ser bom. Ó, os ouvintes aí já fica já fica esperto aí que 8h30, né, lá no Oiflor hoje.
1: Vamos lá, que no Oiflor lá tem cerveja gelada, acredito que tem uns tiragosto muito bom também.
0: Tem uma tal de Yasmin que vai cantar lá também.
1: Tem uma tal de Yasmin Lemos que vai estar lá também.
0: É muito bom.
1: Bora lá curtir melhor lá do sertanejo comigo lá.
0: É isso aí. Obrigado você pela audiência, pelo carinho. Tô ficando por aqui, de volta na segunda-feira a partir das 5 da tarde. Muito obrigado, a carinho de vocês. Uma boa tarde, um bom final de semana com Deus. Alimente sua fé, com seus medos, morrerão de fome. Aproveita muito bem a vida que você vai passar muito tempo morto. Fui!
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2: Boa noite, Pai. Termina o dia e a Ti entrego o meu cansaço. Obrigado por tudo e perdão. Te agradeço pela esperança que hoje animou meus passos, pela alegria que vivi no rosto das crianças. Obrigado pelo exemplo que recebi daqueles que encontrei em meu caminho. As crianças, os jovens, os velhos, os pobres, os ricos, os trabalhadores. Obrigado pelo dia que tive. Obrigado pela luz, pela noite, pela brisa, pelo alimento, pelo meu desejo de superação. Obrigado, Pai, porque me deste uma mãe. Perdão também, Senhor. Perdão pelo meu rosto fechado e carrancudo. Perdão, porque esqueci que sou irmão de muitos. Perdão, Pai, pela falta de colaboração e solidariedade. Perdão por ter guardado para mim tua mensagem de amor. Perdão por não ter conseguido hoje dizer sim, a exemplo de Maria, nossa mãe. Perdoa-me, Pai, e abençoa os meus propósitos para o dia de amanhã. Chegamos ao fim do dia, contemplando a luz da tarde, louvamos o Pai, o Filho e o Espírito Santo de Deus. Amém.
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0: FM, faltam 13 para 7.
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